0: em tinta à base de chumbo, altamente tóxicas, que nós muitas vezes lambíamos e mordíamos. Não tínhamos frascos de medicamentos com tampas à prova de crianças, ou fechos nos armários e podíamos brincar com as panelas numa boa. Quando andávamos de bicicleta, não usávamos capacetes, cotoveleiras e joelheiras. E olha, que mertiolate ardia mais do que ácido. Quando éramos pequenos, viajávamos em carros sem cinto de segurança e airbags. E no banco da frente era um bônus. Bebíamos água da mangueira do jardim, e não de garrafa, que na época nem vendia. Comíamos batatas fritas, pão com manteiga e outras porcarias, mas dificilmente engordávamos, porque estávamos sempre loucos para brincar na rua com os amigos. Partilhávamos garrafas e copos com dezenas de colegas e nunca morremos disso. Passávamos horas a fazer carrinhos de rolamentos e depois andávamos a grande velocidade pela rua mais íngreme, para só depois nos lembrarmos que esquecemos de montar algum tipo de freio. Saíamos de casa de manhã e brincávamos o dia todo, desde que estivéssemos em casa antes de escurecer. Estávamos incontactáveis e ninguém se importava com isso. Não tínhamos PlayStation, Xbox, nada de 100 canais de televisão, filmes de vídeo, home, cinema, celulares, computadores, DVD, chat na internet. A TV pegava no máximo Globo, SBT e Manchete. Tínhamos amigos e para vê-los era só ir para a rua. Caíamos de muros e de árvores, nos cortávamos, até partíamos ossos. Apertávamos as campainhas dos vizinhos, fugíamos e tínhamos mesmo medo de sermos apanhados. Tudo isso sem ninguém processar ninguém. Íamos a pé para a casa dos amigos. Acreditem ou não, íamos a pé para a escola. Não esperávamos que a mamãe ou papai nos levasse. Criávamos jogos com simples paus e bolas. Se infringíssemos a lei, era impensável os nossos pais nos safarem. Eles estavam era do lado da lei. Esta geração produziu os melhores inventores e desenrascados de sempre. Os últimos 50 anos têm sido uma explosão de inovação e ideias novas. Tínhamos liberdade, fracasso, sucesso e responsabilidade. Aprendemos a lidar com tudo. E você? És um deles? Parabéns! Passa essa mensagem a outras pessoas que tiveram sorte de crescer como verdadeiras crianças. Para todos os outros que não têm a idade suficiente, pensei que gostariam de ouvir essa mensagem. Isto, meus amigos, é surpreendentemente medonho e talvez ponha um sorriso no seu lábio. A maioria dos estudantes que estão hoje nas universidades e nasceram em 1986 ou depois chamam-se jovens. Pode ter certeza que eles nunca ouviram We Are the World. Para eles, sempre houve uma só Alemanha e um só Vietnã. O HIV sempre existiu. Os CDs sempre existiram. O Michael Jackson sempre foi branco. Para eles, o John Travolta sempre foi redondo e não consegue imaginar que aquele gordo foi um deus da dança. Acreditam que a Missão Impossível e as Panteras são filmes da atualidade. Não conseguem imaginar a vida sem computadores. Não acreditam que houve televisão preto e branco e quem tinha era rico. Agora vamos ver se estamos ficando velhos. Você pelo menos se identificou com alguma coisa que eu falei nessa mensagem? Hoje, precisa dormir mais depois de uma noitada? Os teus amigos estão todos casados? Se surpreende ao ver crianças tão à vontade com os computadores? Vem cá, você se lembra da novela Dancing Day? Encontra amigos e fala dos bons e velhos tempos? Você vai encaminhar essa mensagem para outros amigos porque acha que eles vão gostar? Se a resposta é com certeza para a maioria dessas perguntas, é, meu amigo, estamos ficando velhos. Mas pode ter certeza que tivemos uma infância maravilhosa.
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1: 21 horas e 22 minutos.
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6: Programa Dora Top, já estamos de volta. Um lindo dia, uma linda tarde, uma linda noite, uma linda madrugada. Para você que está de rádio ligado, curtindo a edição do Adora Top com o Jonatas Gonçalves. Tudo de bom para você.
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Oi, tudo bem com você? É incrível, hein? Já estamos na quinta-feira. E eu, como sempre, te acompanhando aqui com muito prazer, muita alegria, muita esperança e muita fé. Porque está na hora de mais um Estação Louvor, um programa que inspira você a realizar sempre mais e que coloca aquele carinho, aquela paz no seu coração. É comigo, Ronan Oliveira, no Estação Louvor, a partir de agora.

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0: Está na hora do intervalo, mas é sempre muito rápido. É o tempo de você tomar uma aguinha, um cafezinho, e a gente já volta com muito mais música e na melhor programação, é claro, né? Não saia daí, eu já volto.
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0: Muito bem, já estamos de volta aqui na sua rádio com a melhor programação. Foi um intervalo super rápido e já trazemos mais sucessos para você.

0: 22 horas.
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2: Deixe o açúcar de lado. Alimentos que têm uma grande quantidade de açúcar refinado são dotados de processos químicos na sua produção e possuem altíssimo índice de glicose, que aumentam os índices de glicemia do corpo. Essas características aceleram o envelhecimento, aumentam flacidez por desestruturar o colágeno da pele e ainda possuem calorias, porém são desprovidos de nutrientes. Hoje em dia, encontramos adoçantes naturais como a sucralose, derivada da cana-de-açúcar, porém sem calorias e sem alto índice glicêmico, e a estévia, derivado de uma planta natural.
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3: Olá, tudo bem? Chegando para você o nosso Esporte Agora desta quinta com a minha apresentação, locutora Patrícia. E o goleiro Vozinha voltou a ficar em evidência no mundo do futebol, mas não por defesas importantes como fez na Copa. Recentemente, o cabo-verdiano sofreu seu primeiro gol atuando pelo Colo-Colo. O contrato de Vozinha, inclusive, está na reta final. O cabo-verdiano assinou com o Colo-Colo em agosto e firmou vínculo de apenas 6 meses. Isso significa que ele deve jogar apenas a reta final do campeonato chileno. Faltam 7 rodadas e a Copa do Chile pelo clube, a menos que renove.
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0: 22 horas e 2 minutos. 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
3: E estreante no calendário da Fórmula 1, o Grande Prêmio da Espanha, realizado no último fim de semana, foi cercado de expectativas por seu nível de dificuldade. Porém, dentro das pistas, a etapa deixou uma impressão diferente e gerou reclamações de pilotos e equipes, principalmente pela dificuldade para realizar ultrapassagens. O vencedor da corrida, o italiano Kimi Antonelli, da Mercedes, avaliou que o traçado não estimulou os pilotos a tentarem manobras para ganhar posições. Segundo o líder do campeonato, qualquer tentativa um pouco mais arriscada poderia resultar em uma colisão.
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10: Saudações, meus queridos irmãos, para mais uma edição do Adora Top, com os mais lindos louvores, a mensagem de Deus e, claro, as mais lindas canções através da música, Deus passando a mensagem ao seu coração. É o programa Adora Top com Jonatas Gonçalves, começando na edição de hoje.
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1: É o Adora Top no seu dial com as mais lindas canções gospel do seu artista predileto. Se você ainda não ouviu a sua música aqui, pode ficar tranquilo que pode ser que ela toque no próximo bloco ou ainda dentro da edição do programa de hoje, viu? Se você tá gostando, compartilha pros seus amigos, tá gostando do programa, manda mensagem aqui na nossa rádio, você tem o telefone da rádio, entra aqui no site, no aplicativo da rádio, manda tua música, manda teu áudio, mande a sua mensagem aqui na rádio, viu? Muito obrigado pela audiência. Este é o Adora Top com Jonatas Gonçalves, que dá uma rápida paradinha pro intervalo. E a gente volta na sequência com mais músicas.
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2: 22 horas e 19 minutos.
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2: 22 horas e 20 minutos.
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7: De acordo com os reguladores e burocratas de hoje, todos nós que nascemos nos anos 60, 70 e princípios de 80, não devemos ter sobrevivido até hoje, porque as nossas caminhas de bebê eram pintadas com cores bonitas, em tinta à base de chumbo, altamente tóxicas, e nós muitas vezes lambíamos e mordíamos. Não tínhamos frascos de medicamentos com tampas à prova de crianças, ou fechos nos armários e podíamos brincar com as panelas numa boa. Quando andávamos de bicicleta, não usávamos capacetes, cotoveleiras e joelheiras. E olha, que mertiolate ardia mais do que ácido. Quando éramos pequenos, viajávamos em carros sem cinto de segurança e airbags. E no banco da frente era um bônus. Bebíamos água da mangueira do jardim e não de garrafa, que na época nem vendia. Comíamos batatas fritas, pão com manteiga e outras porcarias, mas dificilmente engordávamos, porque estávamos sempre loucos para brincar na rua com os amigos. Partilhávamos garrafas e copos com dezenas de colegas e nunca morremos disso. Passávamos horas a fazer carrinhos de rolamentos e depois andávamos a grande velocidade pela rua mais íngreme, para só depois nos lembrarmos que esquecemos de montar algum tipo de freio. Saíamos de casa de manhã e brincávamos o dia todo, desde que estivéssemos em casa antes de escurecer. Estávamos incontactáveis e ninguém se importava com isso. Não tínhamos PlayStation, Xbox, nada de 100 canais de televisão, filmes de vídeo, home, cinema, celulares, computadores, DVD, chat na internet. A TV pegava no máximo Globo, SBT e Manchete. Tínhamos amigos e para vê-los era só ir para a rua. Caíamos de muros e de árvores, nos cortávamos, até partíamos ossos. Apertávamos as campainhas dos vizinhos, fugíamos e tínhamos mesmo medo de sermos apanhados. Tudo isso sem ninguém processar ninguém. Íamos a pé para a casa dos amigos. Acreditem ou não, íamos a pé para a escola. Não esperávamos que a mamãe ou papai nos levasse. Criávamos jogos com simples paus e bolas. Se infringíssemos a lei, era impensável os nossos pais nos safarem. Eles estavam era do lado da lei. Esta geração produziu os melhores inventores e desenrascados de sempre. Os últimos 50 anos têm sido uma explosão de inovação e ideias novas. Tínhamos liberdade, fracasso, sucesso e responsabilidade. Aprendemos a lidar com tudo. E você? És um deles? Parabéns! Passa essa mensagem a outras pessoas que tiveram sorte de crescer como verdadeiras crianças. Para todos os outros que não têm a idade suficiente, pensei que gostariam de ouvir essa mensagem. Isto, meus amigos, é surpreendentemente medonho e talvez ponha um sorriso no seu lábio. A maioria dos estudantes que estão hoje nas universidades e nasceram em 1986 ou depois chamam-se jovens. Pode ter certeza que eles nunca ouviram We Are the World. Para eles, sempre houve uma só Alemanha e um só Vietnã. O HIV sempre existiu. Os CDs sempre existiram. O Michael Jackson sempre foi branco. Para eles, o John Travolta sempre foi redondo e não consegue imaginar que aquele gordo foi um deus da dança. Acreditam que a Missão Impossível e as Panteras são filmes da atualidade. Não consegue imaginar a vida sem computadores. Não acreditam que houve televisão preto e branco? E quem tinha era rico. Agora vamos ver se estamos ficando velhos. Você pelo menos se identificou com alguma coisa que eu falei nessa mensagem? Hoje, precisa dormir mais depois de uma noitada? Os teus amigos estão todos casados? Se surpreende ao ver crianças tão à vontade com os computadores? Vem cá, você se lembra da novela Dancing Day? Encontra amigos e fala dos bons e velhos tempos? Você vai encaminhar essa mensagem para outros amigos porque acha que eles vão gostar? Se a resposta é com certeza para a maioria dessas perguntas, meu amigo, estamos ficando velhos. Mas pode ter certeza que tivemos uma infância maravilhosa.
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3: 22 horas e 40 minutos.
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5: Programa Dora Top, já estamos de volta. Um lindo dia, uma linda tarde, uma linda noite, uma linda madrugada. Para você que está de rádio ligado, curtindo a edição do Dora Top com Jonatas Gonçalves, tudo de bom para você.
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Oi, tudo bem com você? É incrível, hein? Já estamos na quinta-feira e eu, como sempre, te acompanhando aqui com muito prazer, muita alegria, muita esperança e muita fé. Porque está na hora de mais um Estação Louvor, o programa que inspira você a realizar sempre mais e que coloca aquele carinho, aquela paz no seu coração. É comigo, Ronan Oliveira, no Estação Louvor, a partir de agora.

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0: está na hora do intervalo, mas é sempre muito rápido. É o tempo de você tomar uma aguinha, um cafezinho e a gente já volta com muito mais música e na melhor programação, é claro, né? Não saia daí, eu já volto.
1: Vinte e três horas e 17 minutos.
0: Muito bem, já estamos de volta aqui na sua rádio com a melhor programação. Foi um intervalo super rápido e já trazemos mais sucessos para

0: A gente vai dar uma paradinha rápida em nossa programação, mas não saia daí. Daqui a pouquinho voltamos com muito mais para você. 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
0: Deu tempo de tomar aquela aguinha? Muito bem, já estamos de volta com a nossa programação e eu sei que você vai adorar mais essa parte, com grandes sucessos aqui na sua

0: pena que acabou. Chegamos ao final de mais um programa e eu quero agradecer a você, você também, você aí que esteve comigo até agora e que não desgrudou do rádio nem um minutinho sequer. Você que nos levou para todos os lugares no seu carro. Enfim, muito obrigado. Até a próxima. Valeu, tchau. 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
1: 23 horas e 51 minutos.
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Iniciemos mais um dia de louvor e gratidão, hein? Sejam bem-vindos ao nosso É Para Adorar. Começa agora a nossa jornada de reflexão e renovação espiritual. Prepare-se, hein, para uma conexão aí com a divindade, através das músicas que a gente vai tocar aqui para você, no seu programa É

0: Você que tá aí ouvindo, mais um momento de adoração aqui no nosso programa É Para Adorar. Prepare-se para se conectar com o divino através da música que toca o seu coração, hein? Já já a gente volta, hein?
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0: Estamos de volta aqui para mais momento de adoração e comunhão através da música. Inspirador, revigorante, cheio de significado. Assim é cada momento aqui no nosso É Para Adorar.

fico imaginando o que leva um homem preso injustamente, julgado levianamente, sem provas comprobatórias, escrever uma carta que é conhecida por nós cristãos como a carta da alegria, aonde ele registra que, embora ele estivesse preso, embora ele estivesse padecendo por conta do evangelho, ele se sentia privilegiado por conta disso. E é nesta carta que este homem preso, o que ele chama de as correntes de Cristo Jesus, ele conclui que até mesmo a sua prisão, de alguma forma que nós não sabemos explicar, contribui para a glória de Deus e para a pregação do evangelho. Por isso é que ele se sente privilegiado. E ele diz: tudo posso naquele que me fortalece. E muitas vezes nós interpretamos isso como se nós estivéssemos em uma condição privilegiada em relação aos outros, porque nós não vamos sofrer, afinal de contas Deus vai nos livrar de todas as mazelas e de todas as nossas dificuldades, porque nós podemos todas as coisas naquele que nos fortalece, como se fosse um superpoder. Mas o contexto imediato, o trecho anterior, Paulo diz: eu sei viver em abundância, mas eu sei viver em escassez. Eu sei viver com muito, mas eu sei viver com pouco. Eu sei estar vestido, mas eu já estive nu. Por isso eu tudo suporto, porque a minha força não é minha, vem dele. Nós pertencemos a este Deus, e não a um evangelho nefasto que prega bênçãos materiais, prosperidade financeira e emocional aqui nessa terra, porque nem mesmo

0: com gratidão e reverência, despedimos aqui de você e nesse momento de adoração e devoção. Obrigado aí por nos acompanhar no É Para Adorar e que a paz e a serenidade que encontramos aqui no nosso programa acompanhe você ao longo aí da sua jornada. Até breve!
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0: Um grito de vitória está consumado. E o grito vem de Jesus. Você tem noção do que representa eternidade, algo eterno? Em 1 João 3:2 está escrito: Amados, agora somos filhos de Deus, e ainda não é manifesto o que havemos de ser. Mas sabemos que, quando Ele se manifestar, seremos semelhantes a Ele, porque assim como é, o veremos. O governo no reino de Deus é único. Ele não é uma democracia onde o povo governa, mas uma cristocracia, onde Cristo é a suprema autoridade. Num governo de homens não redimidos, a democracia é o único sistema honesto e justo. Mas nenhum tipo de democracia é melhor do que as pessoas que o compõem. Quando os homens são motivados pelo egoísmo, o governo será injusto. Quando os homens são desonestos, o governo será o mesmo. Quando todo mundo quer o governo de sua própria maneira, alguém se machucará. Mas no reino de Deus, Cristo é o rei. Ele é compassivo, honesto, misericordioso e justo. Quando ele é soberano nos corações dos homens, a angústia torna-se paz, o ódio torna-se amor e o engano transforma-se em compreensão. Não é só isso. O reino de Deus é também eterno. A história do homem tem sido uma contínua série de meio sucesso e falhas totais. A prosperidade existe por um tempo, seguida por guerra e depressão. 26 civilizações existiam e não existem mais, e o homem ainda luta sempre com os mesmos problemas. Mas o reino de Deus subsistirá eternamente. A flutuação do tempo e o balançar do pêndulo da guerra para a paz, da fome para a abundância e do caos para a ordem terão um fim para sempre. A Bíblia diz: E o seu reino não terá fim. Lucas 1:33. Momento Fé no Criador. Diz: E o seu reino não terá fim. Lucas 1:33. Momento Fé no Criador.
1: Os céus declaram a glória de Deus e o firmamento anuncia a obra das suas mãos.
0: Nosso Deus e Pai, somos cidadãos dispostos do teu reino. Seremos leais e fiéis a ti como Rei soberano e governador do reino, Pai. Ajuda-nos a viver neste domínio terreno como um filho do rei e um cidadão de um reino maior. Pai, permite que trabalhemos juntos contigo até o dia em que os reinos deste mundo, Pai, se tornem reinos de nosso Senhor. No vitorioso nome dele, oramos. Amém.
1: Que privilégio ter a mesma mão que fez o universo e espalhou as estrelas, escrevendo seu nome no livro da vida. Louve a Deus por isso e declare agora Cristo como seu Senhor e Salvador, buscando a partir daqui o perdão e uma vida correta. Deus alegra-se por todo aquele que assim desejar de todo o coração.

0: Meia-noite e 42 minutos.
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0: Oi, gente, graça e paz, meu irmão, graça e paz, minha irmã. Mais uma edição do programa Diante do Altar. Eu tô aqui na comunicação com vocês, seu irmão em Cristo, pastor Divani Nunes. É um prazer abrir essa programação e saber que você tá aí, ó, ouvindo a gente aí na programação. Muito obrigado pelo carinho, pela carona que você dá pra gente na nossa programação. De segunda a sexta-feira, rola aqui na programação mais top do seu rádio, o programa Diante do Altar. E eu venho aqui com muito prazer, com muita alegria te abençoar com essa programação, tá bom? Olha, eu declaro que durante a programação, Deus vai falar contigo de forma especial, de forma maravilhosa, através da palavra, através do louvor. Só basta você estar ligado com a gente. Então eu digo sempre, aumenta o volume, abre o coração e deixa o papai falar com você, porque a partir de agora é bênção de Deus na sua vida. Vambora, aumenta o som, me dá carona na bênção aí, vambora. Começa mais uma edição de programação e eu solto essa canção para abrir a programação de hoje. Solta esse sucesso aqui para você. Bora, produção, solta a música. É pouco papo e muito som.
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1: Tudo bem, tem pra vocês então. Voltamos depois dessa super sequência de Deus pra sua vida. Nos resta agora ir pra um rápido intervalo e voltamos já já, trazendo mais de Deus pra você, trazendo mais louvor, mais bênção de Deus na programação Diante do Altar. Diante do Altar, volta já, fica por aí, não sai não, não muda de frequência não, hein? Fica por aí e aproveita e faz o seguinte, chama mais alguém pra ouvir a programação. Volto já já, trazendo mais de Deus pra sua vida, o melhor de Deus tá rolando aqui na melhor. Volto já já.
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1: Voltamos! Muito bem, depois desse rápido break, voltamos para trazer alegria para você. Voltamos para tocar canção bonita pro seu coração. Voltamos para alegrar a sua vida. Prazer pra você essa programação que eu gosto de dizer que é a sua dose diária de alegria. E é um prazer estar junto com você na melhor do rádio, trazendo muito som de Deus pra sua vida. Essa programação que é do céu na sua vida. Sou seu irmão em Cristo, pastor Giovanni Nunes. Esse é o nosso programa Diante do Altar, que rola todos os dias de segunda a sexta-feira aqui na programação da melhor pra você, tá bom? Ó, vamos de mais música. Chega de blá, blá, blá. Vamos de mais música. Você tá aí pra ouvir música. Eu tô aqui pra te abençoar com essas. Vem aí, então. Aumenta o volume, porque vem o melhor aqui pra você.
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1: Muito bem, gente. Tem pra vocês, então, depois dessa super sequência. Você agora vai dar uma pausa rapidinha aqui. A gente vai dar um break, mas coisa rápida. Aquela coisa rápida, sabe? De vapt-vupt. É só pra molhar a garganta e voltar pra trazer mais sucesso pra você, pra poder sentir mais presença de Deus, porque já estamos sentindo a glória de Deus aqui na programação, hein? Tá gostoso demais o programa de hoje e, é claro, tá bom porque você tá aí junto com a gente. Então, enquanto eu vou pro break rapidinho, faz aquela pedida, aquele pedido abençoado, vai lá, convida alguém, chama alguém pra ouvir a programação Diante do Altar, porque tá rolando coisa boa e vai rolar muito mais. Como eu digo sempre, o melhor de Deus está por vir. Então, fica por aí que eu volto já já, trazendo mais de Deus na programação mais top do seu rádio.
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1: Voltamos! Muito bem, depois desse rápido break, voltamos para trazer alegria para você. Voltamos para tocar canção bonita pro seu coração. Voltamos para alegrar a sua vida. Trazer para você essa programação que eu gosto de dizer que é a sua dose diária de alegria. É um prazer estar junto com você na melhor do rádio, trazendo muito som de Deus para sua vida. Essa programação que é do céu na sua vida. Sou seu irmão em Cristo, pastor Giovanni Nunes. Esse é o nosso programa Diante do Altar, que rola todos os dias de segunda a sexta-feira aqui na programação da melhor para você, tá bom? Ó, vamos de mais música. Chega de blá blá blá. Vamos de mais música. Você tá aí para ouvir música, eu tô aqui para te abençoar com essas. Vem aí então, aumenta o volume, porque vem o melhor aqui para você.
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0: No livro do profeta Jeremias, no capítulo de número 29, versículo 13, a palavra de Deus diz assim: Buscar-me-eis e me achareis, quando me buscarem de todo vosso coração. Meus amados, a Bíblia ela está repleta de promessas de Deus para as nossas vidas. Eu já ensinei por algumas vezes isso aqui e quero te dar uma direção. Toda promessa de Deus ela é carregada de um princípio. Nenhuma promessa que Deus fez na palavra dele, ela vem vazia sem um princípio. O princípio é aquilo que você vai fazer para concluir, para concretizar, para concluir e ter a promessa daquilo que você deseja. Para você entender, esse texto está dizendo aqui: buscar-me-eis, é um princípio. E a promessa é: me achareis quando buscares de todo o coração. Deus está dizendo para a gente o seguinte: se você me buscar, você vai me achar. Mas você precisa me buscar de todo o coração. É o princípio da promessa: buscar de todo o coração, você encontra Deus. Então Deus se coloca numa promessa, disponibilizando a si mesmo para encontrar com você. Mas só que você tem que fazer a coisa certa. É mais ou menos que você precisa encontrar com alguém que você goste, com alguém que você ame. E ele diz: olha, vai lá me encontrar. Ah, mas aonde? Ah, me encontra lá. E você não sabe o lugar, o endereço certo onde encontrar, você vai ficar que nem doido e não vai encontrar. Então, quando Deus diz assim, ó, buscar-me-eis, ou seja, você vai me encontrar e vai me achar quando você for no endereço certo. E o endereço certo é: buscar-me-eis e me achareis quando me buscarem de todo o vosso coração. O endereço certo para você me achar é de todo o vosso coração. É isso que eu estou dizendo para você. Você vai buscar alguém e não tem endereço certo, você se perde, você não acha. Então a mesma coisa é com Deus. Se você não buscar Deus de todo o teu coração, você não acha Deus, você não encontra Deus. Esse é o problema de muita gente. Tem buscado a Deus de qualquer jeito. Não é buscar a Deus de qualquer jeito, que eu digo, de qualquer maneira. Acha que porque eu disse: Senhor, meu Deus, me ajuda, é o suficiente. Você falou uma palavra a ermo. Você não falou uma palavra de coração, você não parou. Sabe, você não teve um tempo, você não sentou para chamar a atenção de Deus, você não dobrou o seu joelho, você não se esvaziou de si. É isso que Deus está dizendo quando buscar de todo o coração, quando o seu coração estiver somente nele. Porque às vezes você está querendo buscar Deus, mas seu coração está com raiva, seu coração está com ira, seu coração está com problema, seu coração está com tantas coisas e todo o teu coração não está em Deus. E Deus está dizendo: para você me achar, você tem que me buscar com todo o teu coração. Então teu coração não pode estar alterado, não pode estar com dois pensamentos, tipo: eu acho que ele vai me ouvir, eu acho que ele não vai me ouvir. Seu coração precisa estar totalmente contente, entregue a ele. E assim você vai encontrar Deus. Obviamente que quando você encontra Deus, você encontra libertação, você encontra cura, você encontra solução, você encontra o que você precisa. Por isso o maligno, ele é tão sujo, tão astuto, que ele faz com que essa promessa não se cumpra na sua vida, fazendo com que seu coração fique cheio de raiva, cheio de rapina, cheio de problema, cheio de crise, cheio de tantas coisas, que ele fala: é melhor não nem buscar não. Então não sei como está o teu coração hoje, mas limpe teu coração de todas as coisas e cumpra esse princípio para você encontrar Deus debaixo da promessa que ele tem para você. Deus hoje está dizendo para você: busque, mas busque de todo o coração, busque com tua alma. Não deixe com que as coisas desse mundo, com que as raivas e iras impeça você de encontrar Deus. Somente busque e você vai achar. E você, quando achar Deus, achará a resposta e a solução para tudo isso que você está vivendo ou passando. Medita nisso. Fique com essa palavra, seu gotas da palavra de Deus. Eu sou o pastor Giovanni Nunes. Até a próxima. Graça e paz. Shalom.
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3: Uma hora e 36 minutos.

talvez alguém vai perguntar pra você: por que que você sobreviveu nessa batalha? O que que te manteve de pé? Aí tu vira pra essa pessoa e fala assim:

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Levanta uma mãozinha para cima. Um dia João Batista estava batizando e de repente ele olhou lá atrás e disse: aquele lá é o Cordeiro de Deus que tira o pecado do mundo.

0: são três.
1: Bendito seja o teu nome, Senhor. Esse lugar é do Senhor.

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2: Começando mais um programa do nosso Adoração Máxima, nesta quinta-feira, isso de muito louvor, de muita bênção, aqui na sua rádio preferida. Eu sou o Diego Almeida, te fazendo companhia nesse dia de muito louvor e de muita adoração. Já quero te convidar a estarmos juntos nesse momento, adorando ao nosso Senhor com muita fé. Vamos lá? A nossa primeira sequência de louvores já está pronta.
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0: máxima. Não sai daí que vamos para um breve intervalo, mas já já estaremos de volta.
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0: Voltando com mais um bloco do nosso Adoração Máxima. Esse bloco tem muita coisa boa para você que quer adorar a Deus, para você que quer buscar mais da presença dele. Então nesse momento eu te convido a você ficar com a nossa próxima sequência de louvores, que eu tenho certeza que vai ajudar muito na sua vida espiritual. Então confere aí a nossa próxima sequência de louvores que já está pronta.
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2: 3:07.
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4: Feri-vos com queimadura, e com ferrugem, e com saraiva, em toda a obra das vossas mãos. Ageu 2:17. Quão destrutiva é a saraiva para as colheitas, arrancando o precioso grão e lançando-o ao chão. Quão gratos devemos ser quando o milho é poupado de tão terrível ruína. Vamos oferecer ao Senhor ações de graças. Ainda mais a ser temido são estes misteriosos destruidores, o fungo, o bolor e o mofo, pois transformam a espiga em uma massa de fuligem, ou a tornam podre, ou secam o grão, e tudo de uma forma tão além de qualquer controle humano que o agricultor é obrigado a gritar: isso é o dedo de Deus. Diversos pequenos fungos causam o mal, e se não fosse a bondade de Deus, o cavaleiro sobre o cavalo preto em breve espalharia a fome sobre a terra, como está em Apocalipse 6:5. A infinita misericórdia poupa a comida dos homens, mas em vista dos agentes ativos que estão prontos para destruir a colheita, sabiamente somos ensinados a orar: dá-nos hoje o pão nosso de cada dia. Mateus 6:11. A maldição está lá fora. Temos necessidade constante da bênção. Quando o fungo e o bolor vêm, eles são castigos do céu, e os homens aprendem a ouvir a vara e a aquele que a ordenou. Espiritualmente, mofo não é um mal incomum. Quando nosso trabalho é mais promissor, aparece esse flagelo. Esperávamos por muitas conversões, e eis uma apatia geral, um mundanismo abundante, uma cruel dureza de coração. Pode não haver qualquer pecado aparente naqueles em quem estamos trabalhando, mas há uma deficiência de sinceridade, e a decisão, infelizmente, desaponta nossos desejos. Aprendemos com isso a nossa dependência do Senhor e a necessidade da oração, para que nenhuma praga caia sobre nosso trabalho. O orgulho espiritual ou a preguiça em breve trarão sobre nós um terrível mal, e somente o Senhor da colheita pode removê-los. O mofo pode até mesmo atacar nossos próprios corações e murchar nossas orações e exercícios religiosos. Permita-me, ó grande lavrador, evitar uma calamidade tão grave. Brilhe, abençoado sol da justiça, e conduza as pragas para longe.
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5: E disse Jesus: ide por todo o mundo e pregai o evangelho a toda criatura.
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1: Estamos de volta com mais um bloco do nosso programa de adoração ao nosso Deus. E nesse momento eu quero te convidar a nós continuarmos com a nossa adoração, pois o louvor tem o poder de quebrar cadeias e correntes. Então vamos unir a nossa fé nesse momento e vamos continuar com nossa adoração. Aqui vai a nossa próxima sequência de louvores.
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3: Encerrando mais um programa do nosso Adoração Máxima dessa sexta-feira. E eu já vou deixando aqui o meu muito obrigado a você. Lembrando que próxima semana, segundona, estamos de volta, trazendo sempre muita adoração, muito louvor pra você. É isso aí. Vamos ficando por aqui. Espero por você próxima semana. Tchau, tchau. Fiquem todos com Deus.
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5: 3:26.
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8: Oi, gente! Forte abraço pra você! Que bom te encontrar por aqui nesta sexta-feira, 18 de setembro de 2026. Está começando a nossa edição do programa Conectados com Deus. Muito prazer, amigo Marcos Santos, o seu irmão em Cristo. Alô, família! Ótima sexta pra gente! Sextou! Que maravilha! Obrigado pelo seu carinho. Um forte abraço pra você que tá em nossa sintonia. Tava aguardando, né? Você tava aguardando o nosso programa, né? Dessa sexta-feira. E a gente vai louvando por aqui, tá? Muito obrigado a você que nos ouve através da Alexa, através do aplicativo, através do nosso site. Que bacana, hein? Que bacana! Essas são as nossas ferramentas pra você ouvir a nossa rádio aí, tá bom? Ó, e também tem as nossas redes sociais, tem o nosso Instagram. Segue a nossa rádio lá no nosso Instagram. Tem no Facebook, muita coisa bacana pra você ouvir aqui na nossa rádio agora, aqui no programa Conectados com Deus, tá bom? Bora louvar? Então vamos nessa! Tá começando o programa Conectados com Deus. Boa!

Obrigado pelo seu carinho, obrigado pela sua audiência. Você tá aqui no programa Conectados com Deus. Muito obrigado a você que leva a gente, leva a nossa rádio de carona, hein? Eu sei que você leva a gente de carona aí, tá? Muito obrigado pelo carinho, obrigado pela sua audiência. E a gente vai musicando aqui a sua sexta-feira. Tá no trânsito, tá em casa, tá no trabalho. Muito obrigado pelo seu carinho, obrigado pela sua audiência, tá bom? Por você nos deixar, nos permitir e tá na sua casa, no seu trabalho, dando essa oportunidade aqui pra nossa rádio, tá bom? Que bom, eu fico tão feliz por você estar com a gente aqui na nossa programação, tá certo? E a gente vai trazendo mais músicas, mais louvores na sua sexta-feira. Aumente o volume!

0: maravilha demais, você tá aqui, ó. Nosso Conectados com Deus, intervalo rapidinho, rapidinho na produção. Só o tempo de a gente tomar uma água, tomar um cafezinho, já trazer mais músicas e louvores pra você aqui na nossa programação. Eu volto já, já.
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4: 4:01.
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6: Ataque às frutas. Consuma entre 3 e 5 porções de frutas todos os dias. Laranjas, maçãs, peras, melancia, tangerina, entre outras, são as melhores fontes naturais de vitaminas, minerais e fibras. Esses três componentes auxiliam o bom funcionamento do nosso intestino e auxiliam o nosso metabolismo a continuar ativo, mesmo nos intervalos entre as refeições.
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0: E aí, beleza? Opa, tô de volta, hein? E aí? Tá tudo bem com você, tudo certinho? De volta com o nosso programa. Esse é o nosso Conectados com Deus, conectado com alegria e conexão com Deus e muito mais. Gente, bora de sexta-feira, bora de alegria, bora fechar nossa semana aqui junto com você, tá bom? Daqui a pouquinho tem o seu quadro, o nosso quadro. Alô, alô, tudo de bom?

Opa! Sextou, hein? Bora sextar por aqui. Dá tempo de você falar comigo, pedir a sua música, mandar o seu alô. Vai lá agora no nosso Instagram, na nossa rádio, fique à vontade aí, tá bom? É o nosso Conectados com Deus. Estamos quase chegando no finalzinho do nosso programa, mas ainda tem música. Chegando a próxima sequência. Aumenta aí!

0: News, fechando a edição desta sexta-feira. Gente, obrigado, hein? Obrigado de verdade, coração. Segunda-feira a gente volta a se falar por aqui. Tá bom? Que Deus abençoe a cada um de vocês, que Deus possa te proteger e muito mais. Até segunda. Fui.
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4: Oba, finalzão de semana chegou! E o Gospel Show tá na área, é, tá na hora. Tá na hora de dar início ao nosso Gospel Show comigo mesmo, seu amigo Alex Gouveia, trazendo mais uma edição do Gospel Show pra você. Você vai curtir agora o melhor da música gospel, porque é gospel, é show, é claro, né não? Então compartilha aí nas redes sociais, tá? Instagram, Facebook, LinkedIn, é, LinkedIn também, onde você quiser. É, WhatsApp, status, onde você quiser, compartilha aí pra todo mundo que o seu amigo Alex Gouveia já tá no ar, tá bom? E é claro, né, aumenta o volume no máximo, porque o Gospel Show tem que ouvir no volume máximo, porque é só musicão, hein? E abrindo a nossa primeira sequência, aqui ó.
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0: tempo de Deus, né, amiga?
1: É. E vem.
0: Na hora certa.
1: Vem.
0: Ele sabe o tempo e o mal.
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1: 4:52.
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1: 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Melhor é o pouco com justiça do que grandes rendimentos com injustiça. Provérbios 16, 8. Fica com a gente, que já voltamos com mais paz e verdade.
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1: É, chegou o fim, mais uma edição do nosso Gospel Show. Fazer o quê, né? Fica triste não, tá? Tô indo nessa, mas segunda-feira eu volto com muito mais pra você. Beijão no fundo do coração, fiquem todos com Deus. Beijão grande demais, tchau, tchau.
2: 5:28.
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1: Cheguei, turma! Eu mesmo, seu amigo Jorginho Amaral, e chego assim sempre com essa alegria gostosa. Sabe por quê? Porque tá começando o programa Review Gospel, as melhores músicas gospel a partir de agora pra você, tá bom? Então, bora curtir juntinhos? Vem, cola aí no seu rádio, cola aí no seu celular, né, onde quer que você esteja ouvindo, e bora, bora cantar junto com o programa Review Gospel que está no ar!
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1: Ah, essa eu gostei, linda essa, né, gente, aqui no nosso programa Review Gospel. Mas ó, tem mais daqui a pouco pra você, não saia daí que eu volto já.
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1: Esse é o programa Review Gospel, tocando só as melhores. E sempre preparadas com muito carinho pra você. Tá chegando mais uma!
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1: Daí, turminha, você vai curtindo as melhores músicas gospel aqui na sua rádio preferida, tá? Não saia daí, que já já eu volto com muito mais.
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3: 5:58.
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1: Programa Review Gospel, tocando suas melhores do mundo gospel pra você aqui na sua rádio, tá bom? Tem mais sucesso!
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Aleluia. Glória a Deus. A música que o Senhor me deu, zelando por mim, cuidando da minha vida, cuidando do mais precioso que eu tenho, mostrando que aonde eu estivesse, Ele estaria cuidando e zelando da minha família, das pessoas que me são preciosas. Eu estava viajando com o Renascer 3, com a Fernanda, e nós chegamos no hotel. Não, ninguém sobe, vem cá, vamos cantar. Naquele momento, meu marido estava tendo um ataque do coração. E ao invés de choro, ele pôs cântico nos meus lábios. Ao invés de tristeza, ele pôs esperança.

Espírito Santo, ele me explicou através daquele louvor tudo aquilo que estava acontecendo. E que meu marido falou: não, não contem para ela, porque ela vai pregar de noite, vai ministrar, não vai adiantar nada. Deixa amanhã, quando ela voltar, ela vai saber. Eu ia saber que o coração dele estava com os músculos laceados, tão novo. O coração dele, de repente, não queria mais contrair. Mas o Senhor já tinha posto um cântico nos meus lábios que dizia que aquele que começou a boa obra não vai parar. E ele foi milagrosamente curado. Milagrosamente curado. Milagrosamente curado. Na hora em que ele estava tendo o ataque, nós estávamos cantando para ele pelo celular. Eu achei que o celular é que era ruim, por isso que a voz dele estava embolada. Não, ele estava tendo um ataque e nós estávamos cantando. Só parece, mas aquele que começou a boa obra, ele não vai parar enquanto não for dia perfeito.

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1: Tá aí, turminha, você vai curtindo as melhores músicas gospel aqui na sua rádio preferida, tá? Não saia daí, que já já eu volto com muito mais.
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1: Já voltando, gente, programa Review Gospel no ar aqui na sua rádio e tem mais sucesso.
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teu Espírito nessa noite. Nós queremos beber, Senhor, da tua graça. Pelo teu Espírito nessa noite, Senhor, nós queremos sair daqui em plenitude na tua presença.

0: nome de Jesus, as cadeias caem. E em nome de Jesus, eles possam ter autoridade para ficar de pé agora. Dá-lhes essa autoridade. Teu povo está orando agora.
1: Aleluia.
0: Dá essa autoridade.

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1: E com essas e outras, tô indo nessa, terminando mais um programa Review Gospel. Gente, muito obrigado, viu, pela companhia. Grande abraço pra você. Que você tenha um dia abençoado, maravilhoso, tá? Um beijo todo especial e a gente se fala amanhã novamente aqui no Review Gospel. Valeu, tchau, turma!
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4: Você é um sonhador? Você consegue transformar os seus sonhos em realidade? Eu espero que sim, espero que grande parte dos seus sonhos possa ter se tornado real. Sonho em casar, em ter uma mulher bacana, em ter um teto para morar. E o brasileiro é um cidadão que tem muitos sonhos, né? Sonho de ter um país melhor, de ter um país mais justo, sem desigualdades. Sonho, sonhar faz bem. Se você não sonha, você está morto. Basicamente isso. Mensagem de hoje: sonhos são para serem realizados. Tudo que sonhamos, seja fácil ou difícil de alcançar, nunca deve ser colocado apenas como um fruto da nossa imaginação, muito menos como algo impossível. Certamente o nível de dificuldade, de empenho que deverá ser depositado irá variar, mas jamais permita que seus sonhos sejam esquecidos simplesmente por não tentar conquistá-los. Com tantos exemplos de superação e vitórias, como você pode achar que apenas os seus sonhos são impossíveis de realizar? A diferença pode estar na simples ação de levantar e realmente se movimentar para concretizar. Se você ficar esperando que o mundo se organize para transformar o seu sonho em realidade, pode até acontecer, pois nunca se sabe. Mas, com certeza, a espera pode ser eterna, com grandes chances de permanecer para sempre como lindos pensamentos. Mas ao tentar com todo o seu empenho e força de vontade, as chances de um final feliz aumentam em infinitas quantidades.
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5: 6:41.
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2: Seis horas e 42 minutos.
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8: Ataque às frutas. Consuma entre 3 e 5 porções de frutas todos os dias. Laranjas, maçãs, peras, melancia, tangerina, entre outras, são as melhores fontes naturais de vitaminas, minerais e fibras. Esses três componentes auxiliam o bom funcionamento do nosso intestino e auxiliam o nosso metabolismo a continuar ativo, mesmo nos intervalos entre as refeições.
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10: Olá, chegando para você o nosso Esporte Agora desta sexta-feira com a minha apresentação, locutora Patrícia. E o Santos encerrou o primeiro semestre de 2026 com um déficit acumulado de quase 120 milhões. De acordo com o parecer do Conselho Fiscal do clube, que ainda aponta um aumento da dívida para R$1.240.000 no período até junho, a informação foi divulgada pela ESPN. O valor é superior ao saldo negativo de R$ 73,7 milhões inicialmente projetado no orçamento para o período. Segundo o balancete, o clube teve receitas acima do previsto, mas viu os custos ultrapassarem os R$ 108 milhões planejados, chegando a R$ 165 milhões.
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2: 6:44.
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10: E o presidente da FIA, Mohamed Ben Sulayem, afirmou que está agindo nos bastidores para evitar a aposentadoria de Fernando Alonso da Fórmula 1. O executivo dos Emirados Árabes Unidos revelou ter auxiliado a Aston Martin ao longo da temporada 2026 e ter se reunido diretamente com o proprietário da equipe, Lawrence Stroll, para buscar soluções que garantam a permanência do bicampeonato nos próximos anos. A situação da Aston Martin no campeonato continua delicada, mesmo após as atualizações na unidade de potência Honda no AMR26. Diante do rendimento abaixo das expectativas, os rumores sobre uma possível aposentadoria do espanhol tornaram-se recorrentes.
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16: Saudações, meus queridos irmãos, para mais uma edição do Adora Top, com os mais lindos louvores, a mensagem de Deus e, claro, as mais lindas canções através da música, Deus passando a mensagem ao seu coração. É o programa Adora Top com Jonatas Gonçalves, começando na edição de hoje.
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2: É o Adora Top no seu rádio, fazendo parte do seu dia a dia. Obrigado pelo carinho, pela audiência que a gente sempre cativa e cultiva. O Adora Top já existe há muitos anos e eu fico muito contente pela tua amizade, pela tua audiência. Viu? Sempre aqui na rádio, neste mesmo horário, com músicas escolhidas a dedo do coração de Deus para a sua vida. É o Adora Top que fica por aqui nesse bloco, mas ó, não saia da sintonia, que depois do intervalo tem muito mais.
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3: 7:02.
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3: 7:03.
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8: Você é um sonhador? Você consegue transformar os seus sonhos em realidade? Eu espero que sim. Espero que grande parte dos seus sonhos possa ter se tornado real. Sonho em casar, em ter uma mulher bacana, em ter um teto para morar. E o brasileiro é um cidadão que tem muitos sonhos, né? Sonho de ter um país melhor, de ter um país mais justo, sem desigualdades. Sonho, sonhar faz bem. Se você não sonha, você está morto. Basicamente isso. Mensagem de hoje: sonhos são para serem realizados. Tudo que sonhamos, seja fácil ou difícil de alcançar, nunca deve ser colocado apenas como um fruto da nossa imaginação, muito menos como algo impossível. Certamente o nível de dificuldade, de empenho que deverá ser depositado, irá variar. Mas jamais permita que seus sonhos sejam esquecidos simplesmente por não tentar conquistá-los. Com tantos exemplos de superação e vitórias, como você pode achar que apenas os seus sonhos são impossíveis de realizar? A diferença pode estar na simples ação de levantar e realmente se movimentar para concretizar. Se você ficar esperando que o mundo se organize para transformar o seu sonho em realidade, pode até acontecer, pois nunca se sabe. Mas, com certeza, a espera pode ser eterna, com grandes chances de permanecer para sempre como lindos pensamentos. Mas, ao tentar com todo o seu empenho e força de vontade, as chances de um final feliz aumenta em infinitas quantidades.
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2: Já voltamos com o melhor da música gospel do seu artista predileto aqui com Jonatas Gonçalves no Adora Top.
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1: 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É o Adora Top no seu dial com as mais lindas canções gospel do seu artista predileto. Se você ainda não ouviu a sua música aqui, pode ficar tranquilo que pode ser que ela toque no próximo bloco ou ainda dentro da edição do programa de hoje, viu? Se você tá gostando, compartilha para os seus amigos, tá gostando do programa, manda mensagem aqui na nossa rádio, você tem o telefone da rádio, entra aqui no site, no aplicativo da rádio, manda tua música, manda teu áudio, mande a sua mensagem aqui na rádio, viu? Muito obrigado pela audiência. Este é o Adora Top com o Jonatas Gonçalves, que dá uma rápida paradinha pro intervalo. E a gente volta na sequência com mais músicas.
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3: 7:24.
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5: Use a nuvem para liberar espaço no PC. Configure o Google Drive, OneDrive ou iCloud para armazenar arquivos sem ocupar espaço no HD.
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1: 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Poxa, que peninha, o nosso programa Dora Top vai ficando por aqui. É uma pena, mas a gente se encontra na próxima edição, neste mesmo horário, aqui na nossa rádio, para juntos a gente louvar e agradecer o nome do Senhor Jesus em mais uma edição do Adora Top. Fiquem com Deus e até a próxima.
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3: 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Provérbios 16:8. 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

Ou é o fim de semana, que ele seja lindo para você, cheio de saúde, alegria, amor, paz no coração, muito carinho, muitos abraços e principalmente, sobretudo, Deus. Que Deus possa te proporcionar um final de semana maravilhoso. Eu tô chegando e vou trazer para você as melhores músicas a partir de agora, na programação mais linda do seu rádio.

0: Aqui os intervalos são sempre muito rápidos, então não saia daí, é rapidinho e a gente volta com muito mais música. Até já! Estação Louvor.
1: 7:58. 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
0: Louvor. Ah, você sabe que eu não minto pra você, né? Eu falei que seria um intervalo rapidinho, para você não perder tempo. Combinado? Já voltamos com a melhor programação. Estação.

0: 8 horas.
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Ei, glória a Deus, aleluia! Estamos começando mais uma programação ao vivo aqui na sua Rádio Adora Alto Vale, hein? Que bom que você está aqui junto comigo. Muito obrigado pelo carinho, muito obrigado pelo respeito aí de estar junto com a gente aí começando essa manhã. Obrigado por estar recebendo a gente aí na tua casa, recebendo a gente aí na tua empresa, no teu trabalho, no teu caminhão, aonde quer que você esteja. Muito, mas muito obrigado aí pelo carinho, muito obrigado pela carona que está aí junto com a gente aí também. Bem, né? Glória a Deus, que bom que você está aqui me ouvindo, que bom que você está aqui participando, vem junto com a gente, manda teu alô para cá, 479-8441-6656, 479-8441-6656, bora família, bora junto, bora! Cadê esse caminhão? Tá meio fraquinho, tem que ser outro aqui, cadê esse caminhão? Um abraço para todos os amigos caminhoneiros aí também, aí ó, um abraço, uma buzinaço para vocês aí. Bora família, vem junto com a gente, você que tá de Kombi, você que tá de Trucão, como é que você está aí, ó, gratidão, povo de Deus, vamos junto com a gente aí, ó, obrigado de coração pelo carinho, acelera o carrão aí, ó. Que caminhão silencioso. Bora família, como é que tá a tua manhã? Obrigado de coração pelo carinho, pra quem não conhece, sou Eloy Silva, se você permitir, vamos juntos até o meio-dia com muito louvor, muita canção, e olha, digo uma coisa pra vocês, hein? É top a programação, vocês vão gostar, porque muita gente participa, muitos louvores, muita mensagem, e com certeza fazendo a diferença, né? Hoje, dia 18/9/2026, 8:06, começando a programação ao vivo aqui para honra e glória de Deus. Sem Ele nós não somos nada, a Ele nós entregamos nossa manhã, entregamos o nosso hashtag final de semana que está chegando. Gratidão a todos vocês, muito, muito, muito obrigado. Tem gente que ouve a gente há 4 anos quase aí, né? Menos de um mês para fazer 4 anos de Rádio Adorai Alto Vale. Gratidão, uma salva de palma para todos vocês. Só gratidão mesmo, viu? Como é que você está nessa manhã? Tá tudo bem? Tá tudo certo por aí? Tem hora que as coisas não estão do jeito que a gente quer, né? Tem hora que a gente está errando e nem sabe que está errando. Ai, ai, ai, ai, ai. E o que fazer nessas horas, tio? O que fazer? O que nós podemos fazer é buscar a Deus, simplesmente buscar nele, confiar nele. Mas como confiar se nós não temos mais força, estamos cansados, estamos muitas vezes derrubados, muitas vezes sem chão. Muitas vezes não conseguimos nem discernir o que está certo e errado de tantas coisas que nos acontece. Parece que tudo está tudo indo tão bem, parece que tudo está tudo maravilhosamente bem. Estou com aquela viagem pronta para fazer, eu estou com aquilo pronto para ir final de semana e do nada, imprevistos. Pneu que estoura, o carro estraga, um boleto que esqueceu para trás, uma enfermidade ou algo assim. Nem sempre tudo que nós sonhamos vai se tornar realidade. Deus sabe o que é necessário. E talvez você está se programando esse final de semana, você era para estar indo numa viagem, né? Eu tive um convite e eu não pude fazer esse convite junto. Eu fui convidado também, até particular aqui, com um grande irmão que eu sigo de coração, que é o irmão, um irmão em Cristo Jesus, né? Deixa eu aqui, eu até falei com ele nesta manhã. Todo mundo conhece ele, aqui está o nome dele, é o Degmar Paulo, agora eu pego mais conhecido o canal dele, né? E ele fez um convite lá, em especial para todos que queriam pescar em alto mar, e eu não tinha condição para ir junto, que cada um pagava o seu custo, depois mandou mensagem no particular. O canal dele aí tem mais de 1 milhão de seguidores, né? Tem que olhar depois desse, senão já 2 milhões. Mas que chega a 20 milhões, porque são brincadeiras boas que ele faz, é uma pescaria bem bacana que ele faz, né? E sempre está inventando algo, agora eu pego, mas nos vídeos ele não pega nada. E ele foi fazer uma pescaria, ele mandou um vídeo, o último vídeo dele, um lindo nascer do sol, lindo, um mar de brigadeiro, céu de brigadeiro, na data de ontem, a pescaria, né? Mas não é sempre que a gente pode fazer o que a gente quer, tudo tem a hora certa, tudo tem um motivo certo, tudo tem um momento certo, e Deus sabe todas as coisas. Talvez hoje, simplesmente hoje, você vai ter uma surpresa tão boa, mas tão boa que você faz tempo, anos que estava esperando essa notícia. Acalma o teu coração, que tudo
tem um motivo, tudo tem hora. E eu desejo que Deus abençoe teu sonho, teus projetos, tudo que você tocar a mão, que seja abençoado. Aonde você colocar a planta dos teus pés, que Deus já fosse, já, com certeza, já foi na frente e botou os pés, já botou o caminho limpo. Assim como aquele povo que andava sentido a terra prometida, que durante o dia tinha uma coluna de nuvens protegendo do sol quente, e à noite uma coluna de fogo, uma coluna de fogo para clarear e eles não passar frio, assim também Deus protege você. Amém? Em 2 Tessalonicenses, capítulo 2, versículo 16 ou 17, que é o versículo de hoje que eu não tinha lido, vamos ler junto aqui, ó. Quem... Perdão. Perdão. Que o próprio Senhor Jesus Cristo e Deus nosso Pai, que nos amou e nos deu a eterna consolação e a boa esperança pela graça. Bem ânimo ao coração. Pronto, deixa eu ler de novo que eu errei, pô, para um pouquinho. Dei ânimo ao coração de vocês e os fortaleçam para fazer sempre o bem, tanto em atos como em palavras. Não tinha lido, mas combinou. Deus te dando ânimo para seguir em frente, vencer. Vencer os obstáculos. Vencer tudo que precisa ser vencido. Tristezas, angústias, depressão. Pessoas me ouvindo aí com depressão. Pessoas me ouvindo aí com... não sabe o que fazer para tratar outra pessoa que precisa ter uma cura, um livramento. O casamento que tá, parece todo bagunçado. Parece que você abre a boca já é uma briga, né? Que Deus possa nos fortalecer no dia de hoje e nos mostrar qual as melhores atitudes, né, que eu desejo nesse dia. Amém? Vamos orar rapidinho? Deus de Abraão, de Isaac e Jacó, meu Senhor, meu Deus, muito obrigado por mais este dia. Senhor, Tu és digno, Pai, de toda a honra, de toda a glória. Eu Te louvo, eu Te bendigo. Tu és maravilhoso, Senhor. Gratidão por tantas pessoas já cedinho ouvindo a gente. Talvez no seu carro, talvez no caminhão, que nem meu amigo Souza, no seu trator esteira, ouvindo a gente trabalhando, meu amigo Irineu, cuidando das crianças, à tarde indo para a facção, aonde quer que você vá, que Deus abençoe, Senhor, aonde quer que essa pessoa vá, que Tu possas abençoar. O Souza está rindo aqui, que eu estava tossindo, mas trancou tudo na hora aqui, faz parte. Tu és digno, Deus, de toda honra, toda glória. Obrigado, Senhor, por esse dia chamado hoje. Permaneça conosco, pois queremos te louvar e te adorar nesta manhã. Amém. Obrigado, Jesus. Glória a Deus, meus queridos. Bora começar essa programação juntos aqui. Ó. Manda um alô para cá, 479-8441-6656. Estou te esperando, 479-8441-6656. Canção linda. Me ajuda Deus. Combina muito, né? Peça pra Ele, não tenha vergonha não. Se um pai que é um pai, quando o filho pede um pão, não dá a pedra, quem dará? Deus, que tem um amor maior que o nosso.

E aí Deus chegou em mim e falou assim: pega seu violão, pois eu vou te dar uma canção agora. E essa canção se chama Decisão. Prepare o seu coração, porque Deus vai falar contigo, em nome de Jesus.

Bora animar um pouco essa manhã. Hoje é sexta-feira, povo de Deus. Bora, bora, bora. Nada de chororô hoje não, hein? Tá doído, tá sofrido. Mas bora, que importa que hoje é sexta-feira, povo de Deus. Que bom que você está aqui. Chegou agora, foi? Bom dia. Eu já tomei meu cafezinho junto com a minha esposa, com a Rebeca aí também, né? O seu Dinato já estava acordando aí também. Bênção de Deus, né? Glória a Deus. Bom dia, família. Manda teu alô pra cá. 47 é o DDD. 98441-6656. Quem está aqui junto com a gente é o Souza. Souza pedindo aqui o louvor aqui, ó. Deus cuida de mim. Mas que tal aqui? Mandou um Camaro e um outro, acho que é um Galaxy, né? Deus abençoe, Souza, aí também, no seu trator esteira, acelerando para tudo quanto é lado, né? Irineu da Silveira. Bom dia, Irineu da Silveira. Bom dia, meu querido. Mandou aqui para nós aqui, né? Que tá, Irineu? Tá aqui, ó. Se tu não viu, nem eu. Tá aqui, meu irmão. Ele mandou aqui assim nessa manhã já aqui, ó. Ô, Glória, que louvor. Música muito animada para cima, assim como a rádio Adorai Alto Vale. Deus abençoe, aleluia. Muito obrigado, meu irmão. Bom dia. Deus abençoe grandemente. Obrigado de coração, né? Tem mais pessoas aí participando, mandando aquele alô. Nosso WhatsApp 47984416656. 47984416656. Quero aqui agradecer a Maria Luísa Boschetto, né? Que mandou uma foto aqui para nós com o esposo, o Amarildo. E também a Liriana com o esposo, o José Luiz, que mandaram foto para nós ontem, tá? Eu aguardo a foto de todos vocês. Aqui, casal que ouve a rádio, você que ouve a rádio, a tua empresa se ouve a rádio aí também. Onde quer que você esteja ouvindo a rádio, dentro do caminhão, vou tirar uma foto tua aí também. É, manda pra cá. A gente vai fazer um videoclipe daquela música da Rádio Dourado do Vale, aquela que vocês acharam bonita, né? E, claro, esse videoclipe aí vai ser postado nas redes sociais, chamando mais e mais gente para estar aqui aumentando a família Dourado do Vale, tá? Vai ser bem bacana esse videoclipe aí com a foto de vocês, ouvintes da Rádio Dourado do Vale, junto. Se tiver, sabe de alguém que ouve a rádio, já, por favor, já comenta com as pessoas para mandar uma foto para cá para ficar mais bonita, né? Acho que estou pensando em botar até a minha, mas botar 0,2 segundos. Só para o pessoal não ver a beleza toda, né? Como diz a Rebeca, hoje eu estou me sentindo lindinho, né? Irmão Ederley de Jesus. Essa canção aqui, ó, olha só.

0: Canção linda! Nota mil aí pro Marildo, que criou esse louvor lindo aqui pra nós, né? Obrigado, Marildo! Beijo de Deus, que canção linda, né, família? Muito bonito aí. Eu quero a tua foto junto nesse videoclipe, né? Ontem já entrei em contato com 6, 5, 9, 20 pessoas, mas até agora só dois casais mandaram foto aqui pra nós, né? Então tô aqui esperando pra você mandar foto também, tá? Ah, tá, tem mais foto! Ô, irmão, tem mais uma foto, mais um casal, é só. Quem mandou foto aqui pra nós aqui foi o meu amigo, irmão Giacomo Batista, lá de Pão de Açúcar, Alagoas. Ele mandou o casal de Calapacita dele. Claro que eles ouvem a rádio também, então tá certo, tá valendo. Deus abençoe grandemente, né? Quero foto de vocês todos aí, família. Obrigado de coração. Bora lá, tenho certeza que vai ficar bem legal o videoclipe. Essa canção passando aí na corrida, assim, e ainda mais com a foto de vocês, assim, ó. Fica tranquilo, vai passar bem rápido a foto, assim. Por exemplo, um, dois, já vem outra foto. Um, dois, outra foto. Mostrando, assim, que tem várias pessoas ouvindo a rádio, né? Gratidão. Tem pessoas desde a madrugada aqui orando por nós aqui também. Obrigado de coração. Como sempre aqui, quem estava na madrugada orando por nós aqui, ó. A Roseli Leite Thomas, irmã Eunice, orando por nós na madrugada também. Gratidão. Quem mais aqui orando por nós na madrugada? A irmã Cláudia Castro de Papanduva, a Liriana, bom dia, Deus abençoe. Denise de Pouso Redondo, ela mandou aqui, bom dia, Deus abençoe. Maria Luísa Busqueto, né? Ela mandou aqui, bom dia, sextou. Te desejo sorte de tudo que... Sorte de tudo que é bom. Eu te desejo fé, né? Glória a Deus. Deus abençoe em nome de Jesus, amém? Tem participação? Olha quem aqui, ó. Quem tá com saudade do irmão na cor? Olha aqui. Escuta aqui, irmão Irineu. Tu que tá com saudade dele, ó.
1: Bom dia, meu irmão Eloy. Bom dia, família. Família do Eloy, Rebeca, Cauane. Bom dia, Brasil. Bom dia, Rádio Adorai do Vale. São 8 horas e 30 minutos em Florianópolis. Céu azul, totalmente azul, com sol. Alô, Eloy. Já vi as horas, Eloy? Já acordamos, uhum. Né? Uma noite muito cansativa, Eloy.
0: Imagina, né, meu irmão?
1: Mas estamos aqui na graça de Deus. A Fátima já está preparando o chimarrão, que daqui a pouco já vamos para a correria outra vez.
0: Glória a Deus, né?
1: Aí só voltamos uma tarde, né? Bom, Eloy. Eloy, vai vendo as horas. 8h31 em Florianópolis. Alô, Eloy. Câmbio. Alô, Moacir. Moacir Pires. Tudo bem por aí? Alô, alô, dona Quitéria. Alô, alô, dona Quitéria. Alô, Rebeca. Câmbio.
0: Rebeca.
1: Bora, Brasil. Estão conectados na Rádio Adorai Alto Vale. Lá no Alto Vale, né? E aí, Eloy, tá tudo tranquilo por aí?
0: Graças estamos aqui a Deus,
1: na escuta. Irmão. Eloy, na medida possível, vamos rodar uma música, né, Eloy? Uma música muito boa. Pode ser, né, Eloy? Bastante, né? Que não seja uma gauchesca, mas sim um hino, né? O Pirulito já está aqui, ó, já está anunciando. Vamos lá com o Ronaldo Borghetti, sua presença para animar essa programação. Alô, Eloy, tá viu? Bora, Eloy. Pirulito já falou, são 8h32 em Florianópolis.
0: Alô, 8h33. Um abraço, meu irmão, na cor, Serapião. Na cor, manda um alô para o Irineu da Silveira, que sentiu tua falta ontem, hein? Também o Luiz Miguel, o Davi Lucas, também sentiram tua falta, né? Um monte de gente aí sentiu a falta aí. Olha a hora, irmã Eunice, né? Todo o povo aí, irmã Nilda, todo o povo aí que é da rádio e conhece vocês. Monacor, manda foto já aí do casal ouvindo a rádio, preferencialmente aí se tiver já, tiver como tirar com o aplicativo aberto ouvindo a rádio aí, né? Seria muito importante, muito bom isso aí também, tá bom? Deus abençoe, já envio aí pra vocês este, como é que eu posso falar pra vocês? O... Como é que ficou ali aquele vídeo que a gente fez para pedir os louvores, né? Tem louvor então, o primeiro louvor aqui é o louvor com o Souza, segundo eu já toco o teu ali, seu meu irmão, como é que é o nome dele? Tá esquecido tanto tempo aqui, na cor Serapião de Florianópolis, aquele abraço especial. Bora de louvor, bora de canção, olha só, bora escolher esses louvores lindos aqui junto com a gente.
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0: Não é óculos. Aqui, ó. Tocou uma propaganda junto, que abriu outro site, né? Não é o nosso. Aí, ó.

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1: Bora a partir de agora animar esses louvores, deixar a sua sexta-feira ainda melhor. Bom dia, família!

0: faça.
1: Para o seu dia a dia, para você levar uma vida muito mais saudável. Alimente-se bem.
2: Ataque às frutas. Consuma entre 3 e 5 porções de frutas todos os dias. Laranjas, maçãs, peras, melancia, tangerina, entre outras, são as melhores fontes naturais de vitaminas, minerais e fibras. Esses três componentes auxiliam o bom funcionamento do nosso intestino e auxiliam o nosso metabolismo a continuar...

0: Já já essa canção pra você também, Mil Graus pra você, hein? Essa aqui, nossa, aqui não é Mil Graus, nossa, aqui é Galileu, tia Eloy. Galileu tá ficando velho, não lembra mais nem o toque dos louvores. Eita, Lele, mas quem lembra dos toques tá aqui junto com a gente aqui também. Denise Kreitloff, bom dia, paz do Senhor. Gostaria de ouvir Nenhuma Condenação a... com o Quarteto Castelo Forte. Ofereço a todos os ouvintes. Deus abençoe. Muito obrigado de coração, Denise Kreitloff. Gratidão, né? Muito obrigado mesmo. Soltar mais um áudio aqui. Tem vários áudios antes. E já ganhei a foto aqui, ó. O irmão na cor e a esposa dele mandou áudio aqui, ó. Aí, ó, aí, ó.
1: Alô, alô, irmão Irineu. Alô, alô. Alô, irmão Irineu. Alô, povo de Deus, alô, Rebeca, alô, alô, alô, alô, Camil, estamos aí? Vocês estão conectados na maior audiência do sul do Brasil, a Rádio Eldorado.
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1: A programação ao vivo com o nosso varão Eloy Silva, Cauane, Rebeca, a senhora Eliane e todo o povo conectado. São mais de 300 pessoas conectadas na plataforma. São exatamente 8h45 na Grande Florianópolis. Lá em cima também está, né, o nosso irmão, lá o presbítero Gerson Cardoso Endaial, curtindo também e ouvindo a programação da Rádio Eldorado. Alô, dona Quitéria. Alô, dona Quitéria. Alô, Rebeca. É, o meu amor já está aqui, o Eloy. Está tomando chimarrão, já se aprontou. Então, o pirulito está aí, agora besta, né? A neguinha sumiu, ninguém sabe até hoje, não encontrou, foi embora.
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1: Comprou a Lulu, aí mais uma calopsita, agora é nova, né? E estamos aqui na audiência. Florianópolis já amanheceu nublado, mas já que está um sol, graças a Deus, um sol muito lindo, né? 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Alô, pastor Marcos Velling, tá por aí? Já esteve lá no Eloy, lá, comendo aquela rabada já na parte da manhã. Alô, Eloy, como é que tá a represa? Tá tudo tranquilo?
0: Tá aguentando na coisa.
1: Alô, Eloy, estamos na escuta, câmbio. Alô, Eloy, Brasil todinho, né? América do Sul conectado na maior audiência nesse exato momento. Alô, Eloy, câmbio. Eloy, agora a programação continua viva. Vamos lá, Eloy. Vamos encontrar aí mais um hino, uma música, um louvor, né? Há uma saída. Há uma saída para esses ouvintes todinho. Alô, Eloy, tá chamando por aqui já. Câmbio.
0: É, já tá o rádio chamando já, né? Grande na cor, Serapião. Obrigado de coração pelo carinho. Eu só soltei o áudio dele aqui antes, que eu sei que a vida dele é corrida e ele anda cansado, né, gente? A esposa trocou de horário e os dois trabalham, né? Não, está com a foto dele aqui, dá para ver o olhar de cansado que ele tá. Deus abençoe grandemente, irmão na cor, Serapião, né? Mandei a foto lá no grupo da barragem, como é que tá? Ela baixou já uns 10 metros, mas ainda tem muita água lá dentro ainda. Graças ao bom Deus, que deu essas estiadas de chuva de uma semana para outra, onde que foi soltado já milhares de litros de água aí, né? Bilhões de litros de água aí também. Graças a Deus que parou essa chuva por enquanto, né? Mas final de semana já promete mais chuva, mas temos fé que vamos passar sem cheias. Temos fé, né? Por mais que a previsão diz que não. Por mais que a previsão diz que vai dar enchente. Mas nós temos fé em um Deus que tudo pode fazer e faz da hora que quer, da maneira que quer. Tem participação aqui junto com a gente aqui também. Quem está mandando aquele alô já cedinho aqui para nós. Onde que nós tínhamos parados aqui? Eu vi que tá as mensagens lindas chegando aqui. Deixa eu ver aqui, olha quanta mensagem. Vai demorar um pouquinho até alcançar todos vocês, tá, família? Deus abençoe. Maria Luísa Bosqueto, já falei sobre ela aqui também. A irmã Maria Luísa Bosqueto, que é de Monte Castelo, na cor Serapião aí de São José, Grande Florianópolis ali também. Abraço aí pro... sempre tá ouvindo também lá em Florianópolis, a banda Efata Music. Obrigado de coração, Cristiano. E claro, também nosso amigo lá, Amor Estimado, e a sua esposa, Cileiro. Amor Estimado, do canal Amor Estimado, e aqui na Diário de Bordo também, né? E outro também é o canal que tem para comer, sempre acompanhando a gente aí também. Gratidão. E também, claro, todo o povo aí junto com a gente. Obrigado também ao tá ouvindo outro também, o canal Que Tem Para Comer, sempre acompanhando a gente aí também. Gratidão. E também, claro,

0: Glória a Deus por isso. Quem está no litoral também, ouvindo a gente aqui também, a irmã Eloí da Silva Valença. Eloí da Silva, meu nome é Eloy da Silva, ela é minha xará, né? Ela que está lá em Itapoá, uma das praias mais lindas de Santa Catarina. Bom dia na paz do Senhor Jesus Cristo, família, adorai outro vale. É, um ótimo dia, cheio das bênçãos para você. Obrigado de coração. Maria Luísa Bosqueto de Monte Castelo, bom dia. Que o Senhor nos prepare um lindo e abençoado dia, nos livre de todo mal, nos dê saúde, paz e proteção. Glória a Deus, Deus abençoe. Rosângela Valcanaia, de José Boiteus, junto com a gente também, aqui ela mandou assim, ó, a felicidade da sua vida depende da qualidade dos seus pensamentos. Por isso, uma mente desorganizada destrói até os melhores caminhos. Uhum, Marco Aurélio, né? Esse texto aí, né? Deus abençoe grandemente. Pastor Paulo de Blumenau, junto com a gente aí também, mandou o versículo que a gente leu mais cedo. 2 Tessalonicenses, capítulo 2, 16 ao 17. E ele nos diz assim, ó. Bom dia, um dia cheio das bênçãos do Senhor Jesus Cristo. Muito obrigado, Pastor Paulo. Toda a congregação dele lá também. Congregação Assembleia de Deus Rosa de Sarão, lá em Blumenau. Obrigado de coração. Todo o povo está aí ouvindo, o povo está em Blumenau também, conectado junto com a gente, gratidão, né? A irmã Miriam de Vitor Meirelles, lá da cidade do Tio Irineu, se tu não sabe nem eu, ela botou, ô Glória, tudo vai dar certo, não é otimismo, é fé, eu creio, em nome de Jesus, limpa a nossa nação, glória a Deus. Ela botou aqui a paz do Senhor, glória a Deus. A Liriana, já que eu mandei falar da Miriam, eu tenho que ser obrigado a falar dos meus amigos, João Gabriel, Luiz Miguel, Davi Lucas e o meu amigo Ederley, que é o mais novo da família, né? Ô glória! Deus abençoe grandemente, em nome de Jesus. Deus abençoe. A Liriana de Itaió, bom dia, cheio de fé, gratidão e alegria, gratidão. Obrigado, Rosângela Valcanaia, nos desejando aqui a saúde e prosperidade infinita. Muito obrigado. A Marlene Voigt de Itaió, ela mandou também uma frase aqui para nós aqui, escrito dessa forma assim, ó, pra gente saber aqui também aqui, ó. Nunca duvide do poder de Deus. Se ele transformou água em vinho, ele pode transformar sua vida em bênçãos e vitórias. Bom dia. Gratidão, Marlene Voigt. Mensagem linda aí também, ela de Itaió, ela que ganhou o bolo no último sorteio, né? Aí da panificadora do seminário. E hoje tem sorteio também. Tem sorteio aí da Pizzaria Maria Gabriela. Vai estar sorteando uma deliciosa pizza. E também tem sorteio de quê? De quê? Tem sorteio aí da Pastelaria da Hora. Sorteando aquele pastel delicioso para vocês aí também, né? Deus abençoe esse povo aí também, que libera esse sorteio para nós aqui. Dona Quitéria de Ilha Solteira, São Paulo, traz as bênçãos para nós aí, Dona Quitéria. Alô, alô, alô, Dona Quitéria, câmbio.
1: Bom dia, povo de Deus. Bom dia, povo abençoado.
0: Amém.
1: Pelo Espírito Santo de Deus. Bom dia, Eloy.
0: Bom Amém, dia,
1: bom dia. Cauane. Bom dia, Eliane. Bom dia para todos vocês aí da rádio, essa rádio adorada. Rádio abençoada por Deus. Que Deus te abençoe, Eloy, abençoe a sua casa, abençoe a sua saúde, abençoe a sua família e seja sempre abençoado pelo Espírito Santo de Deus. Deus te abençoe, Deus sempre deixa te guiando teus passos, Deus te dá livramento de todos os males, que nada de mal te aconteça. Em nome do Senhor Jesus Cristo, Deus abençoe. Deus abençoa também os anjinhos, pai deles, seja abençoado. Que Deus abençoe também os seus filhos aí, seu sogro. Melhorou, Eloy? Que Deus abençoe todos vocês, tá? Seja abençoado pelo Espírito Santo de Deus. Em nome do Senhor Jesus.
0: Amém! Muito obrigado, irmã Quitéria. Bom dia, Deus abençoe. Deus abençoe grandemente essas palavras que você traz para nós. Nem a fila dela está lá também. Bom dia.

0: Povo de Deus, graça e paz, bom dia. Quem tá lá no litoral ouvindo a gente aí também é meu amigo Chico Jonathan, que saudade de vocês, meu Jesus. Gente, conheci esses cabras. Conheci esses irmãos lá numa pescaria lá na Praia Brava. Eu cheguei lá, eles fizeram um banquete lá de um café e falaram: come ligeiro que não estamos atrasados. Mas, gente, eu pegava assim com as duas mãos, que nem uma draga, assim, comendo, sabe? Culpa deles que eu tô gordinho, eu acho. E aí fomos pescar. Eu nunca tive, assim, ó, desculpa, todos os parceiros de pesca que eu tenho aí, né? Uns que encalha caro, que são gente boa também. Tem que convidar eles pra pescar junto com nós. Mas, gente, o que eles fizeram lá pra mim é inesquecível, tá? Gratidão, gratidão. E eu fui o que mais perdeu boia e mais perdeu peixe. O irmão Oziel foi o que menos pegou. Irmão... cadê o nome dele? Irmão... Jonathan foi o que mais pegou peixe e ainda deu os peixes para me trazer embora. Glória a Deus. E quem mais assou carne foi ele, irmão Chico. Deus abençoe. E ele mandou um alô aqui para nós, ó.
1: Bom dia, irmão Eloy. Pai do Senhor. Como
0: é que estamos? Sou o Varão.
1: Estamos aí. Estamos escutando a rádio. Estou mexendo em um lugar aqui que dá para deixar ligado por causa da internet. Estou ouvindo. Vamos que vamos. Um bom dia pro irmão. Vamos que vamos.
0: Glória a Deus, obrigado por estar participando, estar ouvindo gente junto. Bom trabalho. Eu não sei se está em Balneário Camboriú ou está na Praia Brava, mas as duas são perfeitas para ir passear também, olhar o mar aí lindo, né? Deus abençoe. A partir do mês que vem começa a agonia lá para eles lá. Três horas para poder andar dentro da cidade lá com o carro, né? Meu Jesus. Nenhuma condenação a Castelo Forte, a pedido da Denise Kraitloff. Rádio do Raio Tuvale, 9 horas, 1 minuto. Estamos ao vivo, família.

0: E canção linda, pedida da Denise Kreitloff. Denise, quero foto toda a família para colocar lá no site da rádio, lá no louvor da rádio, tá? Na nossa música da rádio vai ter a foto de todos vocês, tá? Não quero que ninguém fique de falar, ah, mas a minha imagem não fica boa, imagina a minha então. Vamos lá então, né? Não é fácil, se eu tivesse fazido que nem a Marluva, botado lá aqueles tantas injeções, daquela, qual é que é o nome daquele negócio que derrete lá, o negócio lá? Aquela injeção que vocês sabem, né? Né? Talvez eu tava um pouquinho mais bonito, mas agora fazer o quê, né? É o Manjaro. Meu amigo, quem tá aqui junto com a gente, aqui mandando alô para nós aqui também, com muita neve, é nosso irmão o José Vieira de Portugal. Deus abençoe grandemente. Obrigado de coração que tá aqui junto com a gente aí também, mandando alô, já vi lá. Quem mais tá aqui junto com a gente aqui também? O amigo César Roberto Culibaba. Ai, que chique. Eu vi uma foto de um galã abraçado ali com a namorada. Eu não conheci, gente. Eu não conheci. Ele falou Rio do Campo. Ah, deve ser aqui de Rio do Campo. E antes aqui ele foi... Gente, tem tanta gente mandando foto aqui. Se vocês não mandar, olha, por favor, né? Por favor, manda foto pra gente aqui pra postar aqui, ó. Deus abençoe grandemente, em nome de Jesus, né? César Roberto Culibaba aqui, ó, sendo abraçada para sua estimada esposa aqui, né? Aurora Zanis. Ai, que chique. Te comporta, Eloy, te comporta antes que a Nilda diz, Eloy, vai tomar tuas gotinhas, vai. A tia Nilda, ela sabe certinho quando a gente não tomou remedinho. Deus abençoe grandemente. Irineu da Silveira mandou um alô para nós aqui também, dizendo assim, dessa forma aqui, ó. Vocês são muito grato a Deus. Por cada manhã. Bom dia. Bom dia, Deus proteja nosso lar. Muito obrigado. Irmã Andresa Lins Hitzman, tô esperando tua foto também, tá? Fala pra nós aí, irmã Andresa.
1: Bom dia, Eloy, paz do Senhor.
0: Paz do Senhor,
1: Varu. Todos os ouvintes, glória a Deus por mais essa manhã. Tô ouvindo a programação.
0: Glória a Deus.
1: Que louvores lindos esse que o irmão Amarildo, é isso?
0: Ah, Amarildo.
1: Tem feito, né? Eu achei lindo esse louvor que ele fez pra rádio. Bem legal, maravilhoso. Eu não tinha comentado antes, mas eu achei muito bacana, assim, sabe? Parabéns pela criatividade dele ali. E pela ideia de estar fazendo, né? Que benção. Eloy, eu quero participar do sorteio.
0: Tá participando.
1: E eu quero pedir aquele louvor Vai Tudo Bem. Eu gosto muito desse louvor, o louvor tão antigo, faz tempo que eu não ouço. E quero dizer que eu tô aqui ouvindo a programação, fazendo os meus serviços da casa e ouvindo a programação. Então toque esse louvor, Vai Tudo Bem. E que vocês tenham um dia abençoado. Que vocês reflitam, meditem e leve todos os teus pensamentos cativos ao Senhor nessa manhã. E lembre-se, o Senhor fala conosco nos mínimos detalhes, em coisas grandes, em coisas pequenas. Uhum. A gente só precisa estar atento para ouvir a voz do Senhor, porque o Senhor fala em todos os momentos, através de tantas coisas, que eu e você possamos estar atento no que o Senhor vai falar conosco hoje, através da rádio, através das coisas que acontecem dentro da nossa casa, na nossa mente, no nosso espírito. Em tudo o Senhor fala, que nós possamos estar atento. Glória a Deus por esta manhã.
0: Glória, Deus abençoe
1: a cada um de vocês.
0: Glória a Deus mesmo, muito obrigado, irmã Andresa, obrigado de coração. Estou esperando a foto, você também, hein? Sua com seu estimado esposo. Pode botar até o Neto no colo também. Larga o outro! Pode ser! Abriu o zoológico aqui, vamos de louvor, já tem participação. Bora, família!

0: canção linda! Que bom que você está aqui junto comigo aqui na Rádio Doraeto Vale. Que bom poder estar aqui junto com vocês aqui na Rádio Doraeto Vale. 9:16, tem participação. A Nilda de Ilha Solteira, São Paulo, né? A mulher chocou um osso lá para os cachorros lá fora. E ele, um falou é meu, o outro falou é meu. E o outro mordeu o pé do outro, o outro mordeu o labo do outro. E assim foi tudo, os cachorros...
1: Bom dia, família. Graça e a paz do nosso Senhor Jesus Cristo, povo de Deus. Bom dia, Eloy, com a paz do nosso Senhor Jesus Cristo. Uma abençoada sexta-feira para todos nós, em nome de Jesus.
0: Amém. Obrigado, Nilda, de Ilha Solteira, São Paulo. Nilda, cadê a foto, Nilda? Nilda, cadê a foto? Andresa, cadê a foto? A Aurora Zanis, já tem tua foto, Lelo, Lelo. Ela mandou aqui, ó, Salmos 34:18, Aurora Zanis. Perto está o Senhor dos que tem o coração aquebrantado. Bom dia, paz do Senhor Jesus, família Doraeto Vale. Bom dia, Deus abençoe, irmã Aurora Zanis. E que chique, hein? Que luxo! Deus abençoe. Aham. Um abraço especial para Josias Veiga, em Portugal, nos ouvindo. Josias, saudade de ti, varão. Como é que tu tá? Aham, muita nevasca para lá, é? Esse tempo aí, neve já, meu. É complicado, né? Deus abençoe grandemente, em nome de Jesus. Maria Luísa Boschetto mandou um louvor aqui que o esposo fez. Já já roda aqui também, Deus abençoe. Liriana mandou para nós Efésios, aliás, número 6, versículo 24. E quero participar do sorteio, tá participando? Irmã Eloí de Itapuá, ganhei duas fotos lindas, né? Aham. Ela e o Rebeco dela lá também, né? Não é Rebeco, como é que se fala? Como é que é o nome dela? Esqueci agora o nome dela. Esqueci como é que se fala agora. É, a mulher chama Rebeca e o homem se chama Varão. Ô, glória! Deus abençoe grandemente. Olha só, obrigado pela foto, já tá lá salva no grupo... Já tá lá salvo no grupo, que eu tenho grupo de fotos, para poder editar as fotos de vocês, colocar tudo, tá? Irmã Eloy de Itapuá mandou um áudio, bom dia.
2: A paz do Senhor Jesus. Bem, paz do Senhor. Irmão Eloy, bom dia, família Dorai. Deus abençoe a sexta-feira de cada um dos irmãos. Graças a Deus já estou podendo conversar, já estou bem, melhor da cirurgia que eu fiz no dente, né? E o nosso Deus é bom o tempo todo, graças a Deus. Então, que nem eu falei para a irmã Maria Luísa, quando eu não consigo ouvir a rádio o dia todo, mas eu leio todas as mensagens, eu ouço todos os áudios, graças a Deus por isso, né? Eu também quero participar do louvor, aliás, do sorteio, né? Lá fora tá um barulhinho.
0: Falhou o final do áudio dela, né? Deus abençoe grandemente, irmã Eloy, lá de Itapuá, junto com a gente aí também, né? A Lídia de Ilha Solteira mandou aqui uma foto, ela vai estar cantando, quer ver? Olha só, ó.

0: Que chique, hein?
1: Podem vir dias difíceis.
0: Gente, eu tenho medo dessas máquinas de costura que vocês trabalham. Que perigo! Olha a velocidade que tá essa agulha correndo ali, ó.
1: Mas eu sei que o meu Deus.
0: Meu, olha, não vai abrir a porta. Hoje tá complicado, é cachorro, mulher batendo na porta.
1: O caminho pode ali, a ser já estreito.
0: A Cone já tinha desligado. Muito obrigado, Lídia. Deus abençoe, Eliane, que atropelou a porta aqui, né? Vai se machucar, cuidado. Deus abençoe. Ela mandou assim pra gente: ah, bom dia, paz do Senhor Jesus. Se puder tocar este louvor, eu agradeço. Não sei. Deus abençoe a todos. Já vou achar esse louvor, tem que ouvir aqui de novo para ver se consigo pegar o nome dele. Talvez eu tenha lido já, para pegar um pedaço da letra. Mas bênção de Deus. Vamos lá ver então, tem participação. Irmã Eloy mandou mais um áudio, manda aí, irmã Eloy.
2: E aí, quanto à foto, irmão, aqui a minha família, ninguém quase gosta de tirar foto, é uma luta. E o meu esposo, quando eu peço para ele, vamos tirar uma foto, mas de novo, você só quer tirar foto o tempo todo. Então, as mais recentes que nós temos é essa, uma que é de meio corpo lá na frente do hospital regional, e essa outra ali de corpo inteiro. Irmão, vê aí qual que fica melhor, daí aproveita aí meio corpo que seja. E é tão bom, né, a gente ouvir a rádio quando eu não posso estar aqui ao vivo, né, participando na rádio. Eu gosto de ouvir as mensagens, como eu já falei, e Deus falou muito comigo através da mensagem daquela irmã ali da mulher encurvada, né, e eu vi que ela tornou a continuar a mensagem. Eu compartilho com as outras pessoas que eu sei que também precisam ouvir. Às vezes eu compartilho mensagem da irmã Nilda, mensagem da irmã Nice. Não pedi se podia, mas eu tenho compartilhado, viu? Porque o que é bom, o que é benção, nós temos que compartilhar com as pessoas, né? Então, graças a Deus por isso, que as irmãs me perdoem se não podia, diz aí que não pode. Tem um pastor ali em São Paulo também, abençoado, que me adotou como segunda mãe, porque ele tem ainda a mãezinha dele, né? E eu perdi um filho com a idade dele, que era hoje para ser da idade dele, né? O meu filho era de 1971 e ele também é de 1971, esse pastor. Então, é uma benção. Eu compartilho ele também, às vezes, nos grupos. E que Deus venha abençoar a todos nós, em nome do Senhor Jesus. Já falei demais.
1: Bom dia,
0: Deus, Deus abençoe grandemente. Espera um pouquinho, irmã Val. Obrigado de coração, já te respondo aqui, irmã. Tia Val, Deus abençoe. Irmã Eloy, quem está no grupo ali pode ser compartilhado, sim, as mensagens. É muito bom, quem sabe não vai salvar vidas com essas mensagens. Deus abençoe, né? Gratidão mesmo. Ô, Eliane, olha quem está aqui junto com a gente, que também aqui, ó, a tia Val. Conhece? Então escuta aqui, ó. Obrigado, irmã Eloy. Deus abençoe, tá? Tchau, Val.
3: Bom dia, Eloy. Bom dia a todos os ouvintes da rádio aí. Aqui é a tia Preta. Tô mandando um abraço aí pra sua família, Eloy, pra você também, tá? Um abraço aí pro Dinarte, que Deus abençoe. Estou orando pela sua vida, viu, Dinarte? E estou aqui trabalhando na faxina aqui junto com a minha mamãe e ouvindo a rádio. Tá bom? Que Deus abençoe. Um ótimo final de semana a todos os ouvintes.
4: Bom dia, na
0: paz. Muito obrigado, tia Val. Deus abençoe grandemente. Pastor Lindolfo, a mensagem dele é para as 11 horas, né? Obrigado de coração. Eliane, manda um abraço para a tia Val. Hã? Ela está com a mão congelada, mexendo no freezer lá também. Deus abençoe. Gente, eu tenho que tocar louvor, mas tem muita participação, graças a Deus. E assim eu já quero mencionar todos vocês, né? Final de semana, o Ítalo colocar aqui, ó, final de semana o Ítalo colaborar. Se o Ítalo colaborar, a gente tira foto, né? Gente, se acontecer que não pode tirar com toda a família, não tira não, pega, tira só uma parte ali, né? Aqueles que ouvem a rádio, aqueles da tua família que ouvem a rádio ali, se possível tirar, ótimo. Se for só você, pode tirar só você também, não tem problema nenhum, tá? Deus abençoe grandemente, em nome de Jesus. Na cor Serapião, fala aí, meu querido.
5: Bora, Eloy. Vamos lá, Eloy. Vai dar 9h30, Eloy.
4: Já estamos aqui.
0: É verdade,
4: agora,
0: né?
4: Já estamos aqui, conforme a correria. Já estamos na rua. Bora, Eloy. Vamos soltar a música aí, Eloy. Há uma saída, Eloy. Tá demorando, Eloy. Tá demorando muito, Eloy. Daqui a pouco chega o pastor Marco Velho aí, ele já vai dar uma puxada, né, Eloy? Alô, alô, câmbio. Estamos conectados na maior audiência nesse exato momento. São 9 horas e 20 minutos na Grande Florianópolis. Eloy, deu uma nublada agora, Eloy. Mudou o tempo aqui, Eloy. Mas tá o sol entre as nuvens. Mas tá
0: aqui tudo abriu, bem. Agora apareceu um sol.
4: Aqui, é, uma fotozinha aqui. Nós estamos parados aqui num posto de saúde aqui. Quer te mostrar aqui como é que é a vida aqui do pessoal da praia. Eu não estou nem preocupado com a vida, Eloy. Todo mundo aqui, ó, no parque, lotado, local cheio. Fica anexo aqui a um posto de saúde. Então é assim, Eloy. Vida do pessoal da capital, os aposentados. Só que aí, ó, parque, correr. Não dão glória a Deus, estão mais preocupados, né? Com a vida, exibicionismo, né? Shortzinho, provavelmente as mulheradas, né, Eloy? Shortzinho chamativo, o homem também não tá nem aí. Mas é a vida, né, Eloy? Cada um cuida de si, né, Eloy? É a vida. Alô, Eloy Câmbio, vamos soltar a música aí. Há uma saída, Eloy. Bora, Eloy.
0: Ô, da cor será pior. Tem gente rindo na hora dessa, né? Mas fazer o quê? Tem gente que gosta de botar um short de exibicionismo. Eu, quando vou na praia, eu também boto um short que eu fico muito bonito. Até no joelho. Deus abençoe, irmão, na cor serapião. Essa rádio aqui é uma benção, né? A gente pode falar tantas coisas e ninguém fica escandalizado, né? Glória a Deus por isso aí também. Há uma saída, Shirley Cavalhaz, louvor lindo pra você. Enquanto eu procuro louvor que a nossa irmã Lídia pediu aí também. Lídia, não escapa não, quero a foto, hein? Pode botar foto aí também. Se for sozinho, se for com a família, com quem ouve a rádio aí também. Ô, Sorza, manda foto na frente da torre, tá ouvindo a rádio aí também. Ô, Glória. Paulo de Concórdia, cadê tu? Manda foto aí também. Ô, glória a Deus. Bora lá, família.

0: Glória a Deus, que canção linda, né? Shirley Cavalhaz, uma saída. Que bom que você está aqui junto comigo. Lídia, tô aqui procurando o louvor aqui, ó. Não conseguimos achar ele ainda, tá? Mas estamos procurando, tá bom? Assim que a gente conseguir achar essa canção, a gente roda ela aqui com todo carinho aqui também, tá bom? Obrigado de coração. Várias pessoas participando, ganhando foto aqui das pessoas para ser colocada lá também na nossa playlist. Vamos colocar na playlist aí também. Cadê a rádio? Não, essa daqui, fotos aqui, ó. Já tô jogando lá para as fotos aí também, para não perder elas, né? Não ficar bagunçado ali para trás. Tem pessoas participando que a gente está aqui mandando aqui no meu particular, né? É a vendedora de melancia, né? Vendedora de melancia que vende melancia para nós no verão, né? Ai, ai, ai, ai, com esse frio esse ano, será que vai dar melancia? Ela mandou assim, ó, cadê ano aqui? Aqui, ó, manda um alô pro Levi e pro Davi, meus filhos. Uma foto linda aqui do Levi e também o Davi, que é mais velho, né? Um abraço, Levi, Davi, meus amigos Levi, Davi e também pro Davi Lucas. Olha só, já ganhei uma foto aqui também, né? Ó, mais uma família aqui, ó. Eu vou só botar uma IA no meio da foto, como fosse que vocês, um de vocês estivesse segurando o aplicativo da rádio, tá? Gente, isso vai trazer tanta gente para a rádio, meu Deus, dando para nós aqui a oportunidade de usar isso a favor de evangelizar, né? Com certeza, né? Eu vou compartilhar no grupo do WhatsApp da Rádio Dourado do Vale. Ô, irmã, entra no nosso grupo do WhatsApp da rádio, é uma bênção, né? O mais bonitinho da turma lá é eu, só pra ter uma ideia. Todo respeito, eu conheço ela, o esposo dela, que venderam melancia pra nós aqui também. Já tá lá, olha só, tá ela lá, ó. Ela mandou foto lá no grupo, eu tô mandando de novo. Me perdoe, não sabia que a irmã tava lá no grupo lá, ó. Glória a Deus, já tá lá a foto também. Gratidão, né? Gratidão. E olha, se prepare, né? Prepare que aí, fevereiro, eu acho que vai dar uma saída da internet, tá? Eu vi que falhou aqui algo aqui. Vamos ver aqui o que aconteceu. Mas, dezembro já tem melancia por aí, o pessoal vendendo, né? Benção de Deus. Quem mais está aqui junto com a gente? Então, agora temos dois Davis para mandar um abraço aqui, né? Obrigado de coração. E o Levi também, e o Davi Lucas, o Luiz Miguel. E, né, também, claro, o Ítalo, sempre ouvindo, as crianças estão vindo, a Isabela, todo o povo que está ouvindo, né? 9 horas 36 minutos, tem pedido louvor, a irmã pede louvor para nós aqui. Qual é o nome desse louvor aqui que ela pede aqui? Aqui está o louvor, aqui uma mensagem em cima da outra. Pode ser o hino Sonha Mesmo, ou Vai Ser Tão Lindo, né? Vamos já soltar esse louvor lindo aqui para vocês. Tem participação também. Se você quer participar aqui com a gente, manda um alô para cá, 47-DDD-98441-6656. 47-98441-6656. Pastor Lindolfo! Pastor Lindolfo e a esposa também. Quero foto aí também. Manda aqui para gente. Tá faltando a Tia Nice, manda foto também. Pastor Osiel, né? Deus abençoe grandemente. Eloída Silva Valencio, o Isaac e a Rebeca, irmão Eloy. O Isaac e a Rebeca, irmão Eloy. Não entendi, irmã. Deus abençoe grandemente, em nome de Jesus, né? Vamos aqui, ó. A Lídia já mandou foto aqui com o esposão, aqui também do lado, com toda a família. Família muito linda, Deus abençoe, gratidão. Então, irmão Eloy, eu sou fiel na escuta, mas sempre que eles estão ouvem. Também, pois aqui a rádio é uma necessidade. Glória a Deus. Olha, quando eu estou em casa, estou ouvindo a rádio também, por causa que ela ouve direto. Muito obrigado por isso, irmã Lídia, está lá na sua malharia ouvindo a gente aí também, né? A irmã Sartotti também mandou uma foto aí para nós aí, ó. Que benção, né? Vou salvar tudo. Vai ficar lindo esse clipe, tá, família? Vai ficar lindo, tenho certeza. Irmã Sartotti, fala para nós aí.
1: A paz do Senhor, irmão Eloy e demais irmãos ali, ouvintes dessa rádio e participantes. Que Deus abençoe a todos vocês. Hoje, sexta-feira, tá friozinho, mas pelo menos não chove, né? Louvado seja Deus. Irmão Eloy, hoje a irmã Ivone está de aniversário, Ivone Sombrio. está de aniversário, tá? Ela tem um único filho e ele é pastor e mora em Curitiba. Ele já está ali com ela para
0: Parabéns,
1: fazermos
0: conheço
1: a
0: os
1: festa,
0: dois. Que
1: mas
0: bênção.
1: isso vai acontecer só amanhã à tarde. Eu quero desejar a ela um feliz aniversário, parabéns, felicidades e as bênçãos de Deus sobre a sua vida. E também quero pedir um louvor, oferecendo para ela e para todos que ouvem, né? Canarinhos de Cristo, eu tenho um amigo. Valeu, um grande abraço, Deus vos abençoe.
0: Que benção, parabéns, irmã Ivone. Saudade da irmã Ivone, faz tanto tempo que eu não vejo mais ela. Deus abençoe a irmã Ivone, o filho dela aí também conheci, né? Deus abençoe grandemente. Felicidades, muitos anos de vida, muita saúde, muita determinação. Que o bolo amanhã à tarde seja um bolo delicioso e vai ser, né? Que benção, né? Parabéns, obrigado, irmã Sartotti, por estar parabenizando nossa amiga em comum. Obrigado de coração, né? Bora lá então. Agora esqueci o louvor que ela falou. Lelo, lelo. Ô, tio Eloy. Como eu falei que ia tocar aqui o louvor mil graus, então vou tocar ali o louvor aqui, ó.

0: Essa aquela que era da Lídia, mas achamos uma bem parecida com aquela dela também, né? Deus abençoe grandemente a você que está ouvindo. Na cor Serapião, câmbio.
1: Vocês estão conectados na maior audiência da programação numa parte da manhã na Rádio Adorai Alto Vale. Programação feita com carinho e amor do irmão Eloy Silva e sua família. Alô, Eloy, tá vendo as horas, Eloy? Tá passando as horas, Eloy. Fica ligado, Eloy. Vai soltando os louvores, porque daqui a pouco já é meio-dia. Hoje é uma sexta-feira, Eloy. E o povo tá chegando e quer ouvir os louvores, Eloy. Aqui você toca, né? Aquelas músicas que marcou a tua vida, você pede e o Eloy solta, né? O Eloy é um homem de Deus, glória a Deus, nesse momento abençoado, na sexta-feira. Bora, Eloy. Abraço, Eloy.
0: Muito obrigado, meu amigo na cor Serapião de Florianópolis. Obrigado de coração pelo carinho, né? Deus abençoe. É isso aí, escolha seu louvor, manda um alô para cá, 47 ou DDD 98441-6656. Ah, você está escutando barulho externo, é cachorro, é marreco? É porque a rádio está num sítio. Hoje é sexta-feira, está tudo solto, só não a mulher, né? Nem a filha também, né? O que vigia também. Ah, mas aqui em frente, que nós estamos aqui na Rádio Dourado do Vale, manda teu alô para cá, 479-8441-6656. 479-8441-6656. Tô te esperando aqui escolher um louvor, escolher uma canção junto com a gente também. Obrigado de coração. A irmã Eunice mandou uma foto para nós aqui já da família. A Lídia também já mandou foto da família. A irmã Sartotti mandou um áudio aqui também. Eu vi que aqui ela fez um negócio da pescaria, mas é outra coisa que ela mandou o áudio aqui, ó.
2: Essa foto é bem recente, foi batida no sábado passado, em Blumenau, quando estávamos participando de um seminário Kids. Tá? Daí, então, isso era o símbolo lançar a rede, geração de pescadores, era tudo sobre lançar a rede e geração de pescadores, mas era a coisa mais linda. Isso tinha peixe para tudo quanto é lado, água, rede, anzol e etc. Pegamos peixe até. Só que não ao vivo e a cores, né? Valeu, um abraço.
0: Amém, obrigado, irmã Sartotti. Deus abençoe grandemente, em nome de Jesus, né? São exatamente 9 horas e 57 minutos. Estou devendo ainda aqui o louvor da irmã Lídia e também da irmã. Cadê o nome da irmã? Cadê o nome da irmã? Maria Luísa Boschetto, né? Já está ali em cima o louvor, está gravado ali para tocar ali também. Deus abençoe. E olha só, 9 horas e 58 minutos. Podemos anunciar aqui também, então, uma palavra agora com o pastor Lindolfo. Ele vem com o apoio da empresa Alto Vale. Obrigado. Simpática minha esposa, né, gente? Sexta-feira ela tá assim, já milhão, já descongelou um freezer, né? Achou um mareco lá dentro, lá no final de semana, vamos comer um mareco assado ali uma vez. Bênção de Deus. Eu quero achar aqui, mandar um alô especial, então, pastor Mauro, troquei o nome dos pastores, é o pastor Mauro que vem agora, o pastor Lindolfo mais tarde, né? Pastor Mauro traz uma mensagem, essa mensagem, para você ter ideia, ela está no nosso Facebook da Rádio Dourado Vale. Se você puder ir lá e só dar um, sabe, dá uma curtidinha lá ou comentar, isso ajuda tanto, tanto mesmo. Olha, tem mensagens deles que tem mais de 11 mil visualizações. Como que isso evangeliza? Como evangeliza, né? Você que tem o dom de pregar, você que gosta de pregar, aqui você tem a oportunidade, traga uma mensagem calma, uma mensagem falada para todos, né? E com certeza vai evangelizar muita gente aí também nas nossas redes sociais. Você reclama que talvez onde você está você não tenha oportunidade? Está reclamando de boca cheia, porque aqui você tem oportunidade, amém? Deus abençoe grandemente, em nome de Jesus. Bora lá, família, vem junto com a gente. Essa rádio aqui não é para mim, essa rádio é para nós todos. Essa rádio é nossa. Bora lá, família. Um abraço especial para o Rodrigo, para a Isolde. Estão aí na facção aqui. Bom dia. Estamos na escuta aqui na facção do Rodrigo. Quero participar do sorteio hoje, também está participando. Vamos lá ver então a mensagem com o pastor Mauro Verling. Mensagem muito linda que ele traz com muito carinho. Ele grava todo dia essas mensagens para nós. E você sabe que até nas férias ele grava mensagem e traz aqui para nós. Não desistiu de nós nem um dia sequer. Gratidão, parabéns para essa

0: fidelidade, ele vai fazer 4 anos aqui junto com a gente já também, né? Glória a Deus por aí também. E ele vem com o apoio da empresa Alto Vale Celulose, HCR Papel e também Padel Clube, né? Padel, não é pedal, é padel. Eu que li errado mesmo. Bora lá ouvir o que ele mandou para nós hoje.
1: Bom dia. Sou o pastor Mauro Wertling, da Igreja Evangélica de Confissão Luterana no Brasil. E hoje eu quero conversar com você, convidar você a refletir sobre uma realidade que não pode estar ausente na nossa vida: o perdão. Se tem uma coisa difícil para o ser humano é perdoar. Porque normalmente a gente parte daquela ideia, ou nos é dito, que quando tu perdoa, tudo muda, tudo acontece, não há mais dor, não há mais sofrimento, tudo termina ali. O perdão, de fato, ele cura muitas coisas. Mas ele não tira cicatrizes. Por isso o ideal seria que nenhum de nós praticasse algo ou falasse algo sobre alguém que o machucasse. Sabe, perdoar é a ordem de Jesus. Perdoai-vos uns aos outros, assim como eu também vos perdoei. E aí os discípulos, na sua ingenuidade, humanidade, insensibilidade, perguntam: quantas vezes nós devemos perdoar? E Jesus responde: até 70 vezes 7. Quer dizer, ele quebra a lógica da matemática, que ninguém vai anotar no caderninho: eu te perdoei uma vez, duas vezes, 300, 400. Não. A vontade de Deus para conosco é que nós perdoemos as pessoas ao nosso redor que nos fizeram mal, para que todos possamos reconstruir a vida. E perdoar não significa negar a dor. Dizer que o que aconteceu foi certo, esquecer, voltar para uma relação doentia, tóxica, abusiva, ou abrir mão dos limites. Perdoar, meu irmão e minha irmã, é permitir que aquilo que alguém fez contra você não continue governando teu coração e criando raiz de amargura. Foi doloroso. É doloroso quando as coisas acontecem conosco de uma forma maldosa. Foi injusto. Foi. Pode ser. Mas quando nós perdoamos, nós decidimos não continuar sendo governado pelo mal que nos foi feito. Por isso, meu irmão e minha irmã, às vezes o perdão precisa caminhar junto com a distância. Limites, prudência e proteção. O perdão nem sempre significa que é possível reconstruir, porque perdoar não acaba ou não apaga o que aconteceu. Também não transforma o injusto em justo, mas ele nos dá a possibilidade de livramento, de leveza, de reconstrução. Eu não sei pelo que você já passou, a intensidade do mal que já lhe fizeram ou que você fez. Se você foi a pessoa que cometeu o mal contra alguém, então peça perdão. E se você foi a pessoa que sofreu o mal de alguém, então perdoe. E dê a ti e a pessoa que fez o mal a chance de recomeçar. Porque essa é a vontade de Cristo Jesus para conosco, que nos perdoemos uns aos outros. Deus nos abençoe e tenhamos um bom dia hoje. Amém.
0: Amém, muito obrigado, pastor Mauro Sverling. Linda, linda, linda mensagem, né? Essa mensagem está no nosso Facebook. Vai lá, família. Curta lá, comenta, por favor.

Daí esse de Deus, linda canção pra você, olha a hora certa, 10 horas e 16 minutos. Ai, ai, cansei, fui ajudar minha esposa a levar uns bagulho aqui pra ela aqui. Levar lixo, tá no lixeiro e um pouquinho longe, então a gente cansa também, né? Bora lá, família, manda seu alô pra cá, 47984416656. Eu ganhei uma foto aqui, mano, eu tô conhecendo quem que é, a Lídia mandou, mas não conheci não, tá? Quem são vocês? Quem são vocês aí? Irmã Quitéria, que chique, que luxo, irmã Quitéria, né? Como a irmã Quitéria tá bem cuidada, Deus abençoe grandemente, lelo, lelo. Bora lá, as fotos aqui já estão salvas, nós colocar também lá na nossa canção que foi feita aí para a Rádio Adorar Tu Vale. E para você que está ouvindo agora não sabe o que, que é a campanha que a gente está fazendo, a gente está aqui chamando todos vocês para participar do nosso videoclipe da Rádio Adorar Tu Vale, a música aqui da rádio. A gente vai mostrar uma parte do estúdio, vai mostrar também as canções aqui, tudo aqui tocando aqui também. E claro, vocês aí ouvindo a rádio aí também, né? Faz muito importante, vai ficar aí salvo por muitos anos isso aí também. Muito bom ter a companhia de vocês. Nada melhor do que fechar aí, presentear a Rádio Adorar Tu Vale com a imagem de vocês aí também. 4 anos de Rádio Adorar Tu Vale, gratidão a todos vocês que estão mandando foto, tá? Irmã Inês, pode mandar foto pra nós aqui também, hein? Pode mandar, tá bom? Bora lá, Maria Luísa, já vou tocar o teu louvor aqui também. Enquanto eu toco o louvor da Maria Luísa, já acho o louvor da Rádio Adorar Tu Vale aqui também.

0: Canção linda, Marildo Wilcock, é o nome dele, né? Canção maravilhosa pra gente aqui também, gratidão. Irmã Nilda, eu tava estranhando, irmã Nilda. Eu falei, mas não é irmã Nilda, me diz que eu vou ter quem são vocês. É Eli Melo, meu, que saudade da irmã Eli Melo. A irmã Eli Melo, pra quem não conhece, quem não é das antigas aqui da rádio, ela foi que trouxe o povo de Ilha Solteira, que hoje é a dona Quitéria, que hoje é a dona Nilda. Tá aqui junto com a gente, né? Irmã Quitéria, irmã Nilda. Estão aqui junto com a gente aqui, né? Foi ela que trouxe, gratidão a ela e também, com certeza, a foto dela, se ela permitir, né, Nilda? Vai estar junto lá também, né? Glória a Deus, né? Irmã Lóia, esse hino é para você. Olha, para mim? Glória a Deus, irmã. Obrigado. Muito obrigado, irmã. Obrigado mesmo. Muito lindo o hino. Quem mais está aqui junto com a gente aqui também? Gratidão, gratidão. Marluva Santa achou uma foto dela quando ela tinha os seus 22 anos aqui também. Deus abençoe grandemente, em nome de Jesus. Bora lá, Marluva, cadê a foto tua pra botar lá também, se permitirem, né? Bora lá. Na cor Serapião Câmbio, hora certa na cor, 10 horas 26 minutos.
1: Bora, Eloy. Eu já vi as horas, são 10 horas e 20 minutos na Grande Flora. Bora, Eloy. Vamos acelerar a programação, porque daqui a pouco, 1h30, já acabou o programa, Eloy. Hoje é sexta-feira, o povo está conectado, né? Tem muita gente, participação, graças a Deus, sexta-feira abençoada. Então, Eloy, sol está entrando por aqui, o pessoal aqui, né, caminhando, como sempre, e estamos aqui atracados no posto ainda de saúde, esperando a faixa, para depois fazer tudo. Hoje vai ser a correria, né, Eloy? Então, Eloy, vai vendo as horas, Eloy. Eloy, não para, Eloy, não para, Eloy. Alô, alô, Rebeca. O pastor Marco Velho já falou que vai almoçar por aí hoje, Eloy. Hoje me parece que tem aí uma feijoada, não sei, vou confirmar com o pastor Velho. Se ele vai começar a feijoada contigo hoje aí. Bora, Eloy, tá vendo as horas, Eloy. Eloy, vai vendo as horas, Eloy. O povo tá conectado nesse exato momento, na sexta-feira. Bora, Eloy.
0: Olha, gente, eu não quero falar nada não, tá? Mas ele falou assim, ó, dos homens de shortinho curtinho, mas pelo vento, eu tô achando que até ele tá com shortinho curtinho lá na beirada da praia, lá essa hora, pelo vento, né? Ô, na cor Serapião, Deus abençoe. O almoço aqui hoje é com a Cauane. E quando é o almoço com a Cauane, ela não permite que ninguém vá lá olhar as panelas pra ver o que ela tá fazendo. É uma surpresa. Mas daqui a pouquinho ela sabe que o pai gosta de experimentar, ela vem ver, ó, pai, se tá bom, ela traz uma colherada lá pro pai. Isso foi não? Um dedinho com não? O dedinho de beleza ou não? Ah, tá. Que benção da família. Bom demais poder ter acompanhado todos vocês. Obrigado, família Dorai Alto Vale. Obrigado, irmão Nacor. Deus abençoe. Eu estou compartilhando aqui lá no grupo do WhatsApp da Rádio Dorai Alto Vale, aqui agora, uma imagem que eu fiz com aquela família que mandou aqui a foto das crianças ali, né? Estou compartilhando. Como é que eu vou fazer aqui, ó? Algum tá onde? Deixa eu ver aqui. Olha aqui, gente, ó, como é que vai ficar as fotos que vocês estão mandando, tá? Usei uma aqui só como tá com a família, pra ver se dá certo. Só pra vocês terem ideia, ó. Eles não botaram com o aplicativo, mas a foto vai ficar desta maneira. Dá uma olhadinha lá no grupo lá. Tá chegando lá agora. Esse é o número da rádio? Não, mandei no outro lugar. Aqui, olha aqui. Tá onde que tá aqui o grupo da rádio? Tá aqui. Olha só, olha quem, qual foto que eu selecionei para segurar o aplicativo da rádio. Olha que legal que vai ficar as fotos, família. Manda tolo para cá, 47984416656. Tá valendo aqui para vocês participar do sorteio daqui a pouquinho. De uma deliciosa pizza, do oferecimento Pizzarias Maria Gabriela. Onde tem Pizzaria Maria Gabriela, você está concorrendo. E também um delicioso pastel da pastelaria da hora aqui de Itaió, aqui em Santa Catarina. Que benção. Deus abençoe. Marluva dos Santos aqui junto com a gente. Quem é você? Quero foto da Marluva dos Santos. Você não é Marluva, não. Manda outra foto. Deus abençoe grandemente, em nome de Jesus, tá? Olha só como é que fica, Marluva. Tira uma aí com o aplicativo aberto aí, Marluva. Deus abençoe grandemente, em nome de Jesus. Marluva aí tá mais fina do que subir de papudo, né? Bora, família, vem junto com a gente. Essa é a sua rádio, Rádio Dorai Alto Vale. Gratidão, Maria Luísa gravou um áudio, vamos ver o que ela mandou. Marluva Santos botou: Deus abençoe a todos. Olha só, Maria Luísa.
2: Irmão Eloy, esse hino que eu coloquei agora.
0: Aí, mais um aqui? Opa! Obrigado, vamos ouvir esse hino aqui que é pra mim então. Vamos ver aqui, ó. Ih!

Mas que tal? 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Meio quilo, olha, uma salva de palmas, né? Muito obrigado, obrigado, obrigado, obrigado, Maria Luísa Boschetto e a Marildo Wilcock. Ô, Marildo, já tem pedido de louvor, está? A irmã Andresa quer gravar um louvor aí pro neto dela, quer gravar um pro marido dela, mas esse só tu pode saber, aquele pro Marildo, tá? Tem umas mensagens subliminares. Bora, família do Raio Outro Vale, vocês são umas bênçãos, né? Não tem como não agradecer a todos vocês. Obrigado de coração. Ô, glória. Deus abençoe, em nome de Jesus. Olha, tem participação. Olha que legal. A Val já botou aqui, ó, como ela estivesse aqui no estúdio da rádio. Val do céu, que chique. Uma salva de palma pra Val. Olha só, que legal, Val. Ô, Val, vem morar aqui pra Santa Catarina, vem. Vem ser locutora da rádio. Olha que legal. Muito obrigado, obrigado de coração. Parabéns, hein? Quem tiver um tempinho fazer a imagem assim, ó. Preferencialmente já faz ela com... Ali tá 9x16 pro Facebook. Nós precisamos que a imagem esteja 16x9, tá? Deus abençoe. E a Marlova do Santos já tá lá até arrancando a placa de braba que tá já. Que louvor maravilhoso, irmã Anice falou sobre essa canção, né? Gente, é tanta responsabilidade que dá que até a gente fica, sabe, quando siga doer a fonte, assim, sabe, da cabeça da gente, da preocupação que a gente tem para não errar nada aqui, para deixar tudo bonito. A irmã Eunice botou parabéns a Marildo. Eu vou separar já essa foto aqui com a irmã Val, eu boto pro outro lado, depois eu pego e mudo ela para 16x9. Fica legal também. Muito obrigado, irmã Val. Parabéns, tá? Muito chique você. Todo respeito, todo... Obrigado de coração por estar aí junto com a gente aí também. Só faltou a tia Nilda. Tá devendo a foto da tia Nilda, né? Tia Nice, pastor Uziel, bota uma foto aí mais feliz os dois. Vocês dois são felizes. Bota lá também. Nós vamos deixar essa música muito linda, né? Todos os ouvintes da Rádio Dourado Alto Vale vão trazer muitas outras. Família Dourado Alto Vale crescendo, né? Deus abençoe grandemente. Obrigado de coração a tia Val. Tá chique a tia Val, né? Olha só. Ô, Liane, vem cá ver tua tia como é que tá. Olha que bonita que tá a tia Val, ó. Tu disse que ela dava uma sopa, mas aqui dava feijoada ainda, guria. Deus abençoe, tia Val. Obrigado de coração, todo carinho, todo respeito, né? Deus abençoe. Saudades. Ela sempre tratou a gente com tanto carinho, né? Conheci ela num momento muito difícil da vida dela. Do esposo dela falecendo, e hoje Deus tem, com certeza, tem trazido mais felicidade que até aquele tempo. Eu sinto isso em nome de Jesus, irmã Val. Deus abençoe grandemente em nome de Jesus. Glória a Deus. Bora lá, família. Manda seu alô pra cá, 47984416656. Gostaria muito de botar a tua foto aqui junto, aqui no nosso clipe da rádio Adorai Alto Vale. Vamos ver se eu acho esse clipe da rádio. Você que não sabe qual que é a canção, né? Você que não sabe qual que é o louvor que é da rádio Adorai Alto Vale. Vou soltar esse louvor em seguida aqui. Uma palavra com o pastor Lindolfo. E benção de Deus, né? Você que não sabe qual que é a música da rádio, é esta daqui, ó. Ih, ruim!

0: Olha só aqui, olha a resposta que a tia Val mandou pra gente aqui, ó. Olha que vou pra Santa Catarina mesmo, hein? É, meu sonho é ser locutora. Tem vaga, tá? O salário é a oração dos irmãos que ora pela gente. Glória a Deus, né? Aqui quem tá aqui junto com a gente aqui, ó, catando ovo aqui também. Aqui, que legal, né? Que legal. Uma mão com ovo. Essa foto aqui eu já vou botar pra fazer aquele jeito também, lá segurando o celular. Aham. Irmã, cadê? Ó, ficou bem melhor essa daqui, irmã Liriana. E aí também o pastor, Glória, pastor José Luiz. Que luxo, hein? Saiu sem querer, pastor José Luiz. Recebe, irmão. Em nome de Jesus. Glória a Deus. Aleluia. Ele que tá lá cuidando dos ovos Brás, né? Que maravilha, gratidão. Olha a placa que tem lá nos fundos aqui, ó. Deus abençoe a nosso trabalho. Salmo 127, versículo 1. Trabalho com ovos na empresa. Mas daí que eu não entendi aqui, tá que não na empresa. Deve ser uma arte que fizeram para outra lá para ovos Brás, né? Deus abençoe grandemente. É em nome de Jesus. Obrigado de coração. Obrigado, vocês estão mandando as fotos para nós aqui, né? Pastor Lindolfo, tá preparado? Tá preparado aí? Já tomou o mate? Tá, tomou aquele chimarrão? Bora mandar uma palavra pro nosso coração aqui também, né? Daqui a pouquinho vem a mensagem com a irmã Andresa, já chegou ali. Já solta aí a mensagem com a irmã Andresa também. Deus abençoe grandemente em nome de Jesus, amém? Mais alguém quiser trazer palavra, fica à vontade. Deus abençoe. Pastor Lindolfo, cadê você? Tá aqui, ó.
1: Bom dia na paz do Senhor Jesus Cristo. Estamos aqui hoje lendo uma palavra em Lamentações, capítulo 3, versículo 21. Lerei aqui alguns versículos enquanto. É disto me recordarei no meu coração, por isso tenho esperança. As misericórdias do Senhor são a causa de não sermos consumidos, porque a sua misericórdia não tem fim. Glórias a Deus, né? Então, recordaremos em nossos corações, né? Que as misericórdias do Senhor são a causa de não sermos consumidos pelo pecado, né? Pelo erro do ser humano. Porque, diz assim, a sua misericórdia não tem fim. O Senhor olha para nós e vê como filhos ainda, com a esperança de que um dia nós vamos se acordar para a vida, né? E ver que o Senhor traçou um plano de salvação para mim e para você. Ele tem esperança que nós um dia vamos olhar para esse plano que Ele traçou para mim e para você e vamos segui-lo de perto, né? Então Ele tem misericórdia de nós e nos dá tempo ao tempo. Porque muitas pessoas, elas ouvem a palavra do Senhor, mas ficam resmoendo ela. Ficam resmoendo, ficam observando, analisando, muitas vezes criticando a palavra de Deus. Mas não é porque ela não quer, é porque ela quer. Ela experimenta e ela fica observando e resmoendo e criticando, porque ela está interessada em saber mais. Então, o Senhor dá tempo ao tempo para que essa pessoa venha buscar a Ele de corpo, alma e coração. Tenho observado nas minhas andanças por este mundo que muitas das vezes pessoas que se convertem de repente, não são todas, mas tem pessoas que é assim, se converte de repente, mas de repente também sai da presença de Deus. E pessoas que às vezes levam dias, meses, até anos, observando, buscando, meio tipo intimidado, mas está se alimentando da palavra. quando ela se converte, ela já tem raiz profunda, né? É como aquela parábola do semeador. É a mesma coisa, né? Ele explica ali certinho como é que funciona. Muitas vezes, a pessoa que se converte rapidamente, quando vem o sol, diz lá, né? Quando vem o sol, ela é uma plantinha que está sem raiz, está superficial, está às vezes sobre a pedra. Então vem o sol e bate contra ela e ela vai secar, vai murchar, porque não tem raiz. Ela já brotou, já nasceu, mas ela não tem raiz e acaba perecendo. Agora, essa que demora, né, a nascer, ou seja, essa pessoa que demora, fica observando e tal, ela está criando raiz antes de mostrar suas folhas, mostrar as suas folhas, ou antes dela brotar, sair, né, da terra, ela está criando raiz profunda, aonde o solo é mais úmido. Então, quando ela vem as suas folhas, quando ela se converte, quando ela decide, ela já tem raiz profunda e pode vir o que vier. Pode vir a tempestade, o sol, né, a chuva, o vento, e não vai danificá-la porque ela está firmado. Ela está firmada em um solo bom, em um solo úmido, e ali ela prosperará. E ela vai crescer e vai dar muitos frutos. Glórias a Deus, né? Assim são as pessoas que o Senhor está ainda esperando, porque o Senhor conhece o teu amanhã. Glórias a Deus, né? Ele conhece o teu amanhã. Quem sabe aquela pessoa que outrora desprezou a palavra do Senhor, né? Daqui a pouco ela vai ser uma bênção nas mãos de Deus, né? E eu espero, assim, que não seja pela dor, mas seja pelo amor, né? Em Saulo de Tarsis, ele teve uma queda, né, para poder valorizar o senhorio do meu Senhor. Ele teve uma queda. Então, ele passou por maus bocados, né? Aquele foi plantado em terras fundas já, mas em seguida ele já brotou também em terras boas, mas ele passou por um estreito, né? Vamos se dizer assim. Ele teve ali, né, uma experiência ruim, vamos dizer, né? Boa, mas ruim. Que sofreu, né? Sofreu por isso, mas ainda bem que ele teve grandes vitórias em Jesus Cristo. Porque Jesus Cristo, olhando para ele, via nele chances, sabe? Ele esperava que ele viesse ser uma bênção, mas Jesus, na época, ele tinha pressa que a sua palavra fosse anunciada, fosse pregada, e hoje ele continua ainda com pressa, né? O Senhor tem pressa que os seus valentes se acordem, se levantem, né? E vistam-se do Espírito Santo para uma grande batalha espiritual. Aleluia! E ele está esperando você também, que você tome uma decisão certa, que você se levante com os olhos cheios de amor para com o Senhor Jesus e esperança na palavra dele, e se vista desse evangelho que é tão poderoso e é pregado pelo mundo todo, né? E muitas pessoas ainda precisam ouvir o evangelho do Senhor Jesus para se converter. Por isso que a palavra do Senhor diz: as misericórdias do Senhor são a causa de nós não sermos consumidos, porque a sua misericórdia não tem fim, né? Se nós não tivéssemos essa misericórdia tão grandiosa, do Senhor Jesus Cristo para nossas vidas, eu penso assim, né, de mim mesmo, quantas vezes eu já poderia ter sucumbido, já podia ter passado dessa para outra, mas o Senhor tem as suas misericórdias para com cada um de nós e nos mantém, né, em saúde, vivo e tirando muitas das vezes uma reta e final. O Senhor nos levanta, o Senhor nos cura, o Senhor nos defende de tantos perigos, tanta seta maligna que tem se levantado, né, contra os seus, e o Senhor tem misericórdia de nós. Então, são a causa, né? Essas misericórdias são as causas de nós não sermos consumidos, não sermos pego aí e de surpresa muitas das vezes, né? E o Senhor vem dando oportunidade, e hoje também é uma oportunidade para mim e para você que estamos ouvindo esta palavra, né? Novas são cada manhã, grande é a tua fidelidade. Glórias a Deus, né? Grande é, aqui diz assim, grande é a misericórdia e grande é a fidelidade, né? Glórias a Deus. O Senhor, Ele é justo, é poderoso, né? Ele está à espera, está esperando você tomar a tua decisão. Então, nessa manhã, né? Vamos ler mais um versículo. A minha porção é o Senhor, diz a minha alma, portanto esperarei nele, esperarei nele. Vamos confiar fielmente no Senhor, porque Ele é a luz da nossa caminhada. Amém, amado?
0: Glória a Deus. Obrigado, pastor Lindolfo. Palavra tremenda, né? É o que nós temos que fazer, é aceitar a esse Jesus maravilhoso. Eu cito aqui, esses dias, a minha filha começou a assistir aquela série dos 10 mandamentos feita pela TV Record, né? Passou, tem na Netflix, ela começou a assistir sozinha. Eu comecei a assistir junto com ela, depois o meu sogro começou a assistir meio na mar. Hoje já tá eu, ela e a Eliane assistindo. E uma das partes que tocou muito foi quando a princesa Rutimili, que era a irmã do faraó, ela simplesmente aceitou Jesus antes de partir. Foi muito lindo, muito emocionante. E nada diferente também quando um próprio sacerdote que tinha ali também junto com o povo egípcio, ele parou de cultuar os deuses deles, né? Que eles têm as vários deuses, deus da noite, deus do dia, o de dia derrotava da noite e assim por diante. E ele viu que não adiantava todos os anos de preces que ele fez aquelas esculturas, aquelas imagens, e ele viu que o Deus invisível, como eles tratava, era o único Deus que era dono de tudo. Não precisava ter um Deus para os animais, um Deus para as árvores, um Deus para isso. Não, um só cuidava de tudo. E ele também se converte e parte junto com o povo hebreu, né? E assim que eu e você que está me ouvindo, talvez você está me ouvindo e nunca tomou essa decisão, nunca tomou essa iniciativa de dizer assim, ó, não tem ninguém na tua frente nesse instante, você não vai passar vergonha nenhuma em falar isso, talvez não tenha ninguém, ou talvez tem, mas Deus precisa, né, ter uma certeza que tu vai falar da boca para fora, assim, dizer assim, ó, iniciativa de dizer assim, ó, não tem ninguém na tua frente nesse instante, você não vai passar vergonha nenhuma em falar isso, talvez não tenha ninguém, ou talvez tem, mas Deus precisa.

0: Religião, mude. Mude. Se você se sentir melhor buscando uma religião que prega mais a palavra e não tantas outras coisas, mude. Mas não deixe de servir a Deus. Não deixe de viver em comunhão. Amém? Billy Graham, um excelente pregador que já existiu na Terra, que já partiu, ele falava que loucura é querer viver aqui sozinho, querer viver sem viver em comunhão, mas querer viver na eternidade em comunhão no céu. Nós aqui na Terra estamos passando por uma aula. É igual quando você coloca teu filho em um curso ou na creche ou algo assim, para que possa seguir em frente. Nós estamos também num grande teste, o teste final. E nós temos a oportunidade de mudar até no final. Só tem um detalhe, um pequeno detalhe. Nem eu, nem você sabemos quando é este final. Nem eu, nem você não sabemos quando vamos partir. Talvez seja ainda hoje. Talvez seja amanhã. Talvez seja daqui 20, 50, 60 anos. Mas vai chegar o dia que nós vamos prestar conta com Deus. E a Bíblia também diz que toda língua confessará que Ele é Deus. E todo joelho se dobrará, confessando que só Ele é Deus. Consegue repetir comigo? Eu, Eloy, fala o teu nome. Você fala o teu nome. Eu, Eloy, te aceito Jesus como meu único e suficiente Salvador. E a partir de hoje, perdoe minha vida passada. E a partir de hoje, eu vou me corrigir, me policiar e tentar servir cada vez mais a Ti. Me mostra o verdadeiro caminho, pois eu quero ser chamado de filho teu e viver contigo neste lugar tão lindo que, como tu disse na Bíblia, eu tenho ido preparar um lugar para nós. Meu irmão, minha irmã, Deus, ele, quando ele criou a Terra, ele criou em 7 dias, não é mesmo? Ou seja, 6 dias, no sétimo ele parou para descansar, é isso? Estou trocando aqui, né? Imagina Jesus, quanto tempo que ele já está preparando esse lugar para mim e para você. Só que tem um detalhe também. A Bíblia também diz que um dia para Deus é igual 1.000 anos para nós. Deus abençoe e conforte o teu coração e você não se afaste dos caminhos dele. O irmão Luiz Carlos Lisboa, tô esperando tua foto também, irmão Luiz Carlos. Irmã Andresa também, hein? Bora lá. Irmão Luiz Carlos Lisboa, esposa dele, a Noeli, manda foto aí pra gente. Ele peça assim: eu peço o hino pra minha esposa, a Noeli, Opus Dei, indo pra Jerusalém, que nós possamos ir verdadeiramente para Jerusalém, morar com Deus. Quando? Quando Ele chamar e Ele se tirar nosso sopro de vida, e não nós quando nós queremos.
1: E vamos chegando com essa gaita pampiana do Rio Grande.

0: É desse jeito, que bom, que dele, é desse jeito, tem as canções do domingo também, né? Domingo toca essas canções aqui que você gosta muito aí também, no estilo campeiro, tchê, mas que tal? Falar de campeiro, quero mandar um abraço especial pro Irineu da Silveira, ele mandou, manda um alô pra minha família e pra família do tio Ederley, tia Miriam, tio João, João Gabriel, né? Luiz Miguel e Davi Lucas. E também pro Pedro Henrique e esposa Kate Tais. Um abraço então para essa família abençoada aí, família Tio Irineu, a esposa Sara, a filha Letícia, o Ítalo e o pai Ivo. Bom dia. Deus abençoe. Obrigado de coração pelo carinho. Deus abençoe. Bora lá, família. Bora lá, vamos ouvir aqui uma palavra que é a irmã Andresa. O que é que vocês acham? Aqui, ó, vendo bastante mensagem, bastante foto. A Lídia falou, não sei fazer diferente a foto, mas ficou bem legal. Obrigado, Lídia. Logo, logo a gente dá uma mudada nela aqui, vai ser top também. Aqui, ó. Obrigado, Maria Luísa. Já veio a foto aqui montadinha já. Bem bacana aí também, né? Glória a Deus. Quem sabe um dia a gente tem um estúdio bonito que nem esse aí, né? Glória a Deus. Bênção de Deus. Por mais que o estúdio aqui não é tão feio também, mas não é tão profissional também como tem que ser, né? A irmã Eli, verdade, meu Deus, pela palavra do irmão Lindolfo. A irmã Noeli, verdade, irmão Eloy, kkk, temos que ter paciência e pedimos paciência, vem. E quando pedimos paciência, vem tribulação e luta para produzir paciência, kkkk. É mais ou menos desse jeito, né? Deus abençoe. Escuta o canarinho da telha cantando aqui, ó. Ó. Ei, coisa linda. Não tem preço, né? Ó. Vai cantar ou não vai? Canta. Ó. É lindo, né, família? Solto, tá? Nada de gaiola aqui em casa. Deus abençoe grandemente em nome de Jesus. Obrigado, família Dorael Tuvalho. Irmã Andresa, traz uma palavra para nós aqui, tia Andresa.
1: Olá, Pastor Senhor, bom dia mais uma vez. Eu desejei compartilhar isso aqui com vocês, essa palavra, e que vocês venham meditar. Você lembra da passagem, né, de 1 Samuel? A gente sabe essa história tão falada, tão conhecida, que Ana sofreu muito, né, chorou muito para que Deus desse um filho a ela, né? Até o dia que Ana fez aquela oração assertiva, subiu lá para orar e o Senhor usou a boca do profeta Eli para dizer que ela ia ter aquele filho, né? E o Senhor precisava de um profeta e Ana queria um filho, e depois Ana entregou esse filho ao Senhor. Mas o que eu quero dizer para vocês, olha que maravilhoso, né? O Senhor é muito lindo, né? O significado, quem me conhece, assim, sabe que eu gosto muito de, quando eu vou falar da palavra, falar do significado e trazer essa explicação. E o significado do nome Ana é graça, é favor. E eu aqui pensando, né, refletindo sobre tudo que Ana passou para que Samuel nascesse, para que o profeta Samuel nascesse, tudo que Ana passou, tudo que Ana teve que enfrentar dentro da casa dela, todos os sentimentos, tudo que ela passou na alma, ela foi forjada. Ana estava sendo forjada nas emoções, sendo forjada dentro da sua casa, né? E tudo que Ana passou com Penina. E o significado de nome Ana é graça. Então, Penina afrontava, mas Ana tinha graça. Penina fazia Ana chorar, mas Ana tinha graça. Penina a machucava, mas Ana tinha graça. Penina feria com palavras, feria provavelmente com gestos, mas Ana tinha graça. Penina zombava de Ana, mas Ana tinha graça. Penina ria, porque Ana não tinha filhos, mas Ana tinha a graça. O que eu quero dizer para você nessa manhã? Que eu e você precisamos da graça do Senhor. Nós precisamos da graça, eu digo mais, e graça é favor. E mais ainda, favor imerecido, porque nós não merecemos. Mas a graça e o favor daquele que morreu na cruz por mim e por você faz que nós não merecemos, mas ele pagou um preço na cruz por mim e por você. Eu e você, nós precisamos da graça, do favor do Senhor, da graça na nossa casa, Nós precisamos da graça na nossa vida. Precisamos da graça no nosso casamento. Precisamos da graça na vida dos nossos filhos. Precisamos da graça na nossa vida espiritual. Precisamos da graça na nossa vida financeira. Precisamos da graça na nossa saúde. Precisamos da graça com os nossos parentes, com os nossos familiares. Nós precisamos da graça e do favor do Senhor todos os dias, 24 horas por dia. Nós precisamos da graça. E Ana conseguiu, Ana fez com que o nome do Senhor fosse glorificado. Ana nos fala sobre perseverar, porque enquanto ela estava sendo forjada, Ana perseverou. Ana nos fala de oração e entrega. Ela entregou Samuel para o Senhor depois. Ana nos fala sobre bondade e gratidão e misericórdia do Senhor sobre nossa vida, sobre a nossa casa. Ana é a graça. A graça que nos envolve, a graça que faz nós levantar todas as manhãs, a graça que faz nós caminhar mais uma milha, a graça que às vezes está tudo difícil, mas faz a gente sobreviver e continuar. É a graça, é perseverar, é entregar, é orar, é agradecer por esta graça, é a bondade. A bondade do Senhor sobre as nossas vidas. Ana fala sobre bondade e a misericórdia. Ah, se não fosse a misericórdia do Senhor sobre a nossa vida, nós não estaríamos aqui. Se não fosse a misericórdia do Senhor, essa rádio não estaria na programação, não estaria aí tocando no seu celular ou na sua televisão. Se não fosse a graça, o Eloy não conseguiria. Família do Eloy não conseguiria. Se não fosse a graça, eu não conseguiria estar falando aqui. Se não fosse a graça, você não estaria ouvindo. Se não fosse a graça, diante disso que você está passando, você já estaria morta. É a graça. A graça, o favor, a misericórdia do Senhor que nos envolve todos os dias. Isso é para nós glorificar com as duas mãos levantadas e dizer obrigada, Jesus. Obrigada pela tua graça, pelo teu favor. Sabe aquele louvor? Depois, se tu puder colocar, Eloy, que diz assim, ó.

0: não tenho voz para cantar, mas Eloy, coloca esse louvor, graça, para nós ouvir. E é isso que eu queria meditar com vocês, falar para vocês nessa manhã. Eu estava pensando nessa palavra e falou tanto comigo: é a graça, é a graça. Nós precisamos da graça, é a graça. Ana tinha a graça para passar por tudo que ela passou. E Samuel foi gerado e ela teve a graça para entregar Samuel ao Senhor. Ana teve graça e é a graça, o favor do Senhor que nós precisamos todos os dias. Glória a Deus. Deus abençoe a vida de vocês. Deus abençoe essa rádio, a programação. Eu também quero deixar aqui os meus parabéns para minha irmã Andréia. Hoje Andréia está de aniversário. Se ela estiver ouvindo, parabéns, minha irmã. Que o Senhor te abençoe, que o Senhor te conceda graça e que o Senhor acrescente vidas nos teus anos a cada dia. Que o Senhor te dê muita saúde e que o Senhor lhe dê bênçãos sem medidas. Esse é o desejo do meu coração. Essa semana ainda eu vou mandar a foto, Eloy, para você também. Deus abençoe.
1: Glória a Deus, que palavra, né? Obrigado, Mandresa. E claro, o louvor tá na agulha, tá aqui para tocar também, aqui, ó. As canções é linda, né? Marcos Witz, graças.

Glória a Deus na família. Que canção maravilhosa, né? Depois de uma palavra dessa que a irmã. Ah, irmã Andresa Ritzman. Bora lá, família. Chega essa hora, já começa a bater fomezinha. Não é fácil. Quem está aqui junto com a gente aí também? A Nilda, amém, pastor Lindolfo, por esta palavra, pois falou comigo, muito comigo, né? Deus abençoe. Leandro Bode, Pozo Redondo, 2 Samuel, capítulo 7 ao 2. Portanto, grandioso és, ó Senhor Jeová, porque não há semelhante a ti e não há outro Deus senão tu. Portanto, para mim ler familiar é difícil. Eu não consigo enxergar, mistura tudo aqui, a vista aqui, ó. Mas está lá em 2 Samuel, capítulo 7, versículo 22, né? A gente tem problema na vista e não está sendo fácil. Aqui a Rosângela Valcanaia. Eita, oh, glória, Deus, aleluia, Senhor Jesus. Eu acho que a Rosângela Valcanaia só está escutando o grupo, não está ouvindo a rádio, Rosângela. Deus abençoe grandemente sobre um louvor que a Maria Luísa fez para a gente aqui também, né? A Liriana botou Deus seja louvado por essa palavra aí também. Irineu da Silveira. Raíssa e Ravel, passa lá em casa, ele pede louvor. Já toca aqui também. Olha lá. Bora lá, família Adorai Alto Vale. Vamos soltar esse louvor aqui também para vocês. Eu tô vendo que a irmã Eunice está gravando uma mensagem lá também, né? Hora certa, 11 horas 22 minutos. Obrigado de coração para vocês estar aqui junto com a gente. Família, escolha seu louvor. Tô esperando você, tá? Aí, se Ravel não quer cantar? Não acertou? Então vamos lá aqui. Esse aqui agora, colando. Não colou a mensagem. Essa canção aqui é linda também, tá, família? Essa canção aqui você vai gostar também, ó. Aqui, ó. Colou. Agora vai.

0: Canção maravilhosa, Passa Lá em Casa, Jesus. 11 horas e 27 minutos, tem participação. Irmã Eunice, com a palavra abençoada ao nosso coração, que benção.
1: Bom dia, povo de Deus, que manhã maravilhosa, que palavras maravilhosas. Desde cedo ali, ouvindo, né? Uma palavra vem se encaixando na outra, né? A palavra do pastor Mauro é para perdoar 7x7, né? A palavra do pastor Lindolfo e a palavra da irmã Andresa. Uma se encaixando com a outra, né? E aqui fala do perdão, né? A palavra do pastor Lindolfo do perdão e a palavra da irmã Andresa da graça. Não há perdão sem a graça, né? Que manhã maravilhosa, que esta graça entre em cada lar nesta manhã. Aqueles que precisam pedir perdão, aqueles que precisam perdoar, aqueles que precisam se render, que venha ser impactado por esta graça. Esta graça maravilhosa. Ninguém é melhor do que ninguém, ninguém é mais do que ninguém, não. Se nós não estivermos debaixo da graça. Irmãos, nada nós somos. Porque o homem, ele aponta, o homem, ele julga, o homem diz, tu é pecador, o homem diz, tu é um drogado, o homem diz, tu é um viciado, o homem diz, tu é uma prostituta, o homem diz, tu é um adulto, adúltero, o homem diz. Mas a graça diz, eu te alcanço, a graça diz, eu te perdoo. A graça diz, vejo um homem, uma mulher de Deus. A graça diz para a prostituta, eu te amo. A graça diz para o viciado, eu te liberto. A graça diz. A graça que é o favor imerecido. A graça, irmãos, que manhã maravilhosa. A graça ajuda nós a perdoar. A graça bate na nossa porta. Se nós deixarmos ela entrar, a graça nos alcança. Que manhã linda, que manhã maravilhosa, que palavras maravilhosas. Eu não sei o que tu estás vivendo, eu não sei o que tu estás passando, mas se é necessário pedir perdão, deixe que a graça te alcance e você verá como você vai conseguir ver com outros olhos. A minha oração tem sido nesses últimos dias, Senhor, deixa eu enxergar o povo na terra como Tu nos enxerga. Senhor, deixa eu ouvir o povo aqui na terra como Tu nos ouve. E como que o Senhor nos ouve? Como o Senhor nos ouve como um filho amado? Como o Senhor nos vê, o Senhor nos vê como um filho amado, como um filho importante, como alguém que Ele amou, como alguém que Ele ama, como alguém que Ele deu o seu próprio sangue, a sua própria vida. E essa é a graça. Eu sinto Deus nesta palavra, eu sinto Deus desde manhã aqui nessa rádio. Quem sabe você está sendo julgado, afrontado. Quem sabe você talvez esteja diferente, batendo no peito e dizendo, eu não preciso de ninguém. Eu consigo, eu posso, eu compro, eu pago. O meu esforço, é com a minha força. E Deus diz, se não fosse a minha graça sobre a tua vida, nem vivo tu estaria. A palavra do pastor Lindolfo, Nem vivo nós estaria se não fosse a misericórdia do Senhor. É através da bondade dele, é através da graça dele que você alcança, que você adquire, que você tem o que você tem. Sejamos todos dependentes desta graça. Todos olhar com o olho que Jesus nos olha. Todos ouvir como Jesus nos ouve. Porque temos um ouvido, irmãos, apressador, ou que apressa a ouvir murmurações, a ouvir críticas. E nós estamos correndo disposto para ajudá-lo, criticá-lo, para ajudá-lo, afundá-lo, para dizer que não vale nada, para dizer que vai ter que pagar um preço, para dizer que vai ter que morrer para poder aprender. E eu quero te dizer que tu pode até morrer, mas é morrer para as coisas do mundo, é morrer para as coisas do pecado, porque a graça vai te alcançar aqui nesta manhã. A graça vai entrar aí no teu caminhão, a graça vai entrar aí na tua loja, a graça vai entrar aí na tua facção de costura, a graça vai te impactar aí no teu trabalho, irmã Tatiane Kirtis, a graça vai te alcançar aí, irmã Nilda, a graça vai alcançar a todos os ouvintes. Esta rádio, ela não é qualquer rádio. Esta rádio é a rádio Adorai Alto Vale, que Jesus marcou, que Jesus assinou embaixo. A graça te alcança, irmão Eloy. A graça alcança a tua família. É a graça. Se nós não termos a graça, não vale nem a pena estarmos em cima desta terra. É porque a graça nos faz viver, a graça faz nos reconhecer, a graça faz o Senhor nos ouvir, a graça faz o Senhor nos perdoar, a graça faz o Senhor nos tirar do calabouço, a graça faz o Senhor perdoar os nossos pecados. Porque não somos merecedores de nada, não somos merecedores de nada. Mas a graça, eu sinto Deus nesta palavra, a ponto de quase não conseguir ficar de pé, porque eu sinto a graça nesta palavra. E eu sei que esta palavra tem endereço, eu sei que esta palavra está levantando alguém que foi julgado, eu sei que esta palavra está indo de encontro a alguém que está sem força, se achando a menor bolacha do pacote. Mas quando Deus pega a menor bolacha do pacote, ele coloca no nível que ele quer. É porque a graça nos alcança. Ah, irmãos, eu não sei quem está ouvindo esta rádio agora, eu não sei quem vai ouvir esta palavra agora, mas eu quero te dizer que a graça está estendida aí sobre a tua casa, sobre a tua família, e todo o cansaço e todo o desafio que você está vivendo, você vai ver a graça sobre a tua vida, sobre a tua família, aí no nome de Jesus, no nome de Jesus. E também quero parabenizar a irmã Andréia. A irmã Andréia Lins, que Deus te abençoe, irmã Andréia Lins. Que Deus te abençoe, minha filha. A outra irmã também que estava de aniversário ali, que a irmã falou. Que Deus te abençoe, que a graça alcança vocês. Que as bênçãos do Senhor sejam derramadas sobre vocês. No nome de Jesus. Deus abençoe.
0: Glória a Deus, que manhã maravilhosa, né, gente? É tão bom fazer parte da família Adorai Alto Vale, né? Que benção. Eu mesmo agora estava falando com uma pessoa que fazia muito tempo não tinha participado mais da rádio, né? E acabei de mandar aqui o link para ela aqui também. Vai estar aqui junto com a gente aqui, participando novamente a partir de semana que vem. E ouvindo essa palavra, não tem como não se emocionar, né? Se uma palavra dessa não toca no teu coração, me desculpa, mas tem algo de errado, tem algo que precisa ser mudado, tem algo que precisa ser revisto, né? Igual como as costureiras que estão trabalhando aí, elas têm que pegar todo o produto depois e passar a fazer uma uma revisão, e empresas grandes até têm uma revisora, né? Assim nós temos que rever o que nós fizemos durante o dia. E Deus nos deu esse exemplo. Ele pegava no final de cada dia que ele construiu o mundo, o que estava construindo o nosso planeta, ele pegava e simplesmente parava e olhava o que ele fez. E o que tu tem feito no dia de hoje? O que você fez nessa data de hoje? Uma palavra dessa tocou no teu coração? Irmão, nós somos que nem uma pequena folha pendurada numa árvore. Vai chegar uma hora que nós vamos partir, vamos descer, que possamos estar preparados, recebendo essa graça que está vindo dessas palavras. Ajude a compartilhar a rádio. Você que está aqui há 4 anos junto com a gente aqui na rádio, sabe quanto que nós já aprendemos, quanto que ainda vamos aprender um com o outro. Glória a Deus. Glória a Deus. Parabéns a todos vocês que tiraram tempo para trazer uma mensagem aqui para nós. Parabéns a todos vocês que ouviram a rádio Adorai Alto Vale no dia de hoje. Só temos a agradecer. Só temos que dizer: Senhor, eis-me aqui. Estou aqui, Senhor, para aprender ainda mais contigo, pois és digno de todo louvor, toda direção, toda adoração. Não nos permita ser consumidos por nossos desejos, nossas tentações, nossos erros, nossa ignorância, nossa cobiça, nossa vaidade, o nosso egoísmo e tantos outros erros a mais. Livra-nos, Senhor. Receba nossa adoração nesse dia. Ó Deus de Abraão, Deus de Isaac, Deus de Jacó, Deus de José, Deus de Moisés, Deus de Davi, Deus de Jesus, ó meu Deus.

0: o trem. Eu tenho que mudar essas caixas de som aqui para parar essa microfonia, né? 11 horas 46 minutos. As caixas estão numa posição contrária do microfone. Não tá legal. Vou mudar isso aí esse final de semana aí também, se eu lembrar. Bora lá que tem participação. Tem gente aqui digitando aqui, ó. Leandro Ball. Amém. Glória a Deus pela palavra. Irmã Andresa, glória a Deus pela palavra. Irmã Noeli. Aqui, eita glória, eu só fiquei mais velho 15 também, não entendi, irmã, Deus abençoe grandemente. Na que está aqui, Leandro Wall, Deus abençoe seu dia. Noeli, eita glória pela palavra. Maria Luísa, também aqui, ó, para a palavra abençoada. Irmã Eunice, irmã Noeli.
1: Eita glória, aleluia, que manhã maravilhosa, oh Deus maravilhoso, só palavra maravilhosa amanhã. Deus usou já, ali o pastor Rodolfo já usou os irmãos, já usou o irmão da rádio, já usou essas irmãs abençoadas, cheio da graça, cheio do Espírito Santo, usou essa última irmã também, meu Deus do céu, é uma manhã maravilhosa, não tem só gratidão a Deus. Por isso que eu amo essa rádio, glória a Deus, aleluia, alimenta nossa alma, nós se fortalecemos, nós se renovamos, nós sentimos uma misericórdia e a graça do Senhor, aleluia. Obrigado, meu Deus, por cada irmão, cada irmã que nesta manhã trouxe uma palavra maravilhosa do céu. Muito obrigado, Jesus, que o Senhor cubra eles com o teu precioso sangue e com a sua bênção, cada um, neste dia, neste final de semana.
0: Glória a Deus.
1: Em nome de Jesus. Eita, glória, aleluia.
0: Glória a Deus, obrigado, Manoeli. Irmã Andresa.
2: Como Deus é maravilhoso, né? Uma palavra se encaixou e se completou com a outra, né? Esse Jesus é lindo, né? Glória a Deus, que palavra tremenda.
0: Verdade, irmã Andresa, obrigado de coração. Palavra maravilhosa, né? Tia Val, tá mandando mensagem lá de Curitiba também, tia Val. Deus abençoe grandemente aí também, né? Quem mais tá aqui com a gente aqui também, hein? Tem gente gravando mensagem aqui ainda também. E eu vou soltar aqui um louvor e em seguida fazer o sorteio aqui também, né? Vamos ver o que é que vem aqui pro sorteio. Quem vai levar a pizza ou quem vai levar aí também o pastel da pastelaria da hora aí também, né? Bora, família, vem junto, bora lá.

Já já esse louvor aqui pra você. Ei, canção maravilhosa, né? Que Deus abençoe. E olha só, quem faturou no dia de hoje, quem ganhou a pizza da pizzaria Maria Gabriela, foi a Lídia. Lídia José Boitê aí faturou uma pizza, pode retirar em Presidente Getúlio, né? E quem faturou o pastel foi a nossa irmã que participou hoje também, Michele Aparecida Nunes Franco. Meu, apareceu hoje, mandou foto e já levou um pastel, né? Que chique! Deus abençoe grandemente, em nome de Jesus. Deus abençoe, bom apetite para vocês. Muito obrigado, pastelaria, pastelaria da hora, claro, também. 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Que luxo, que benção, Deus abençoe grandemente. E a Lídia já foi até tomar um banho já. Iu! Deus abençoe. A irmã Eunice, parabéns, minha princesa linda. Que Deus continue te abençoando grandemente. Ah, ela ficou de aniversário. Parabéns, então, Noeli. Feliz aniversário, Deus abençoe. Parabéns, Ivone. Feliz aniversário, muitos anos de vida. E parabéns também a Andréia Lins, de Balneário Camboriú. Felicidade, muitos anos de vida, muita saúde, muita paz. Parabéns, então, Noeli. Feliz aniversário, Deus abençoe. Parabéns, Ivone. Feliz aniversário, muitos anos de vida. E parabéns também a Andréia Lins, de...

botar aqui a música aqui para vocês. Só um segundo aqui, família. Vamos ver se eu acho um fundo musical para botar aqui. Ai, ai, ai, só um minuto.

0: Muito bem, estamos aqui então, aqui ó, ela mandou aqui ó, se depender de mim, muitas pessoas que não quiseram ouvir a rádio, mas vai ouvir as mensagens que são trazidas aqui, irmã Nice, Deus abençoe cada um dos irmãos que traz mensagens, né? Ou seja, se depender dela, muitas outras pessoas que não ouvem a rádio vão ouvir porque ela compartilha as mensagens. Deus abençoe, ela mandou um áudio também.
1: Pessoas que às vezes não querem ouvir, né, a rádio, irmãos, mas talvez até por uma curiosidade de ouvir o que será esse áudio que a irmã mandou aqui para mim. Liga lá, né, para ouvir o áudio, e Deus trabalha no coração, na mente, e a palavra vai sendo pregada em nome do Senhor Jesus.

0: Olha só, família, como é que eu cometi um equívoco, né? Eu mandei mensagem para quem ganhou a pizza, né? E troquei a mensagem ali. Mandei a mensagem para um lá de Salete. E para quem ganhou o pastel, mandei para Andresa. Eita! É que eu tô cuidando aqui das páginas, tudo, do WhatsApp da rádio, cuidando do fundo musical e aqui também, aqui do WhatsApp da minha mão aqui, né? Então, troquei tudo, tá? Quem levou a pizza aqui? A irmã Michele levou a pizza, tá? Me perdoe, tá? Ah, perdão, meu Jesus amado. É a falta, como diz a Marlova, é a falta de açúcar. A Michele levou um pastel da pastelaria da hora. E a Lídia levou uma pizza da pizzaria Maria Gabriela. Deus abençoe a todos. Família, gratidão a todos vocês. Perdão nossas falhas, nós não somos perfeitos. Desejo a todos um ótimo, maravilhoso final de semana. Domingo tem os louvores gaúchos aí pra vocês. E deixo o final daquele louvor, se eu já não apaguei aqui também, aqui na corrida aqui, né? Deus abençoe, família. É, já foi aqui também, já não tem mais nem salvo aqui, ó. Mas então, fechando o meio-dia, ótima tarde pra vocês, a rádio não para. Toca 24 horas, Deus abençoe. Perdão o barulho externo hoje, foi muito, né? Tchau, tchau, Pai Senhor. Muito obrigado a todos. Quem puder contribuir com a rádio, né? O número da rádio também é um Pix. Que Deus abençoe mil vezes mais que você nos abençoar. Amém? Tchau, tchau.
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4: Olá, chegando para você o nosso Esporte Agora desta sexta-feira com a minha apresentação, locutora Patrícia. E o Santos encerrou o primeiro semestre de 2026 com um déficit acumulado de quase 120 milhões. De acordo com o parecer do Conselho Fiscal do clube, que ainda aponta um aumento da dívida para R$1.240.000 no período até junho, a informação foi divulgada pela ESPN. O valor é superior ao saldo negativo de 73,7 milhões inicialmente projetado no orçamento para o período. Segundo o balancete, o clube teve receitas acima do previsto, mas viu os custos ultrapassarem os 108 milhões planejados, chegando a 165 milhões.
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6: Meio-dia.
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4: E o presidente da FIA, Mohamed Ben Sulayem, afirmou que está agindo nos bastidores para evitar a aposentadoria de Fernando Alonso da Fórmula 1. O executivo dos Emirados Árabes Unidos revelou ter auxiliado a

0: Aston Martin ao longo da temporada 2026 e ter se reunido diretamente com o proprietário da equipe, Lawrence Stroll, para buscar soluções que garantam a permanência do bicampeonato nos próximos anos. A situação da Aston Martin no campeonato continua delicada, mesmo após as atualizações na unidade de potência Honda no AMR26. Diante do rendimento abaixo das expectativas, os rumores sobre uma possível aposentadoria do espanhol tornaram-se recorrentes.
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3: Saudações, meus queridos irmãos, para mais uma edição do Adora Top, com os mais lindos louvores, a mensagem de Deus e, claro, as mais lindas canções através da música, Deus passando a mensagem ao seu coração. É o programa Adora Top com Jonatas Gonçalves, começando na edição de hoje.
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0: Meio-dia e 5 minutos.
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2: Ataque às frutas. Consuma entre 3 e 5 porções de frutas todos os dias. Laranjas, maçãs, peras, melancia, tangerina, entre outras, são as melhores fontes naturais de vitaminas, minerais e fibras. Esses três componentes auxiliam o bom funcionamento do nosso intestino e auxiliam o nosso metabolismo a continuar ativo, mesmo nos intervalos entre as refeições.
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3: Olá, chegando para você o nosso Esporte Agora desta sexta-feira com a minha apresentação, locutora Patrícia. E o Santos encerrou o primeiro semestre de 2026 com um déficit acumulado de quase 120 milhões. De acordo com o parecer do Conselho Fiscal do clube, que ainda aponta um aumento da dívida para R$1.240.000 no período até junho. A informação foi divulgada pela ESPN. O valor é superior ao saldo negativo de 73,7 milhões inicialmente projetado no orçamento para o período. Segundo o balancete, o clube teve receitas acima do previsto, mas viu os custos ultrapassarem os 108 milhões planejados, chegando a 165 milhões.
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4: Meio-dia e 7 minutos.
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3: E o presidente da FIA, Mohamed Ben Sulayem, afirmou que está agindo nos bastidores para evitar a aposentadoria de Fernando Alonso da Fórmula 1. O executivo dos Emirados Árabes Unidos revelou ter auxiliado a Aston Martin ao longo da temporada 2026 e ter se reunido diretamente com o proprietário da equipe, Lawrence Stroll, para buscar soluções que garantam a permanência do bicampeonato nos próximos anos. A situação da Aston Martin no campeonato continua delicada, mesmo após as atualizações na unidade de potência Honda no AMR26. Diante do rendimento abaixo das expectativas, os rumores sobre uma possível aposentadoria do espanhol tornaram-se recorrentes.
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11: Saudações, meus queridos irmãos, para mais uma edição do Adora Top, com os mais lindos louvores, a mensagem de Deus e, claro, as mais lindas canções através da música, Deus passando a mensagem ao seu coração. É o programa Adora Top com Jonatas Gonçalves, começando na edição de hoje.
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2: É o Adora Top no seu rádio, fazendo parte do seu dia a dia. Obrigado pelo carinho, pela audiência que a gente sempre cativa e cultiva. O Adora Top já existe há muitos anos e eu fico muito contente pela tua amizade, pela tua audiência. Viu? Sempre aqui na rádio, neste mesmo horário, com músicas escolhidas a dedo do coração de Deus para a sua vida. É o Adora Top que fica por aqui nesse bloco, mas ó, não saia da sintonia, que depois do intervalo tem muito mais.
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3: Meio-dia e 25 minutos.
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3: Meio-dia e 26 minutos.
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8: Você é um sonhador? Você consegue transformar os seus sonhos em realidade? Eu espero que sim, espero que grande parte dos seus sonhos possa ter se tornado real. Sonho em casar, em ter uma mulher bacana, em ter um teto para morar. E o brasileiro é um cidadão que tem muitos sonhos, né? Sonho de ter um país melhor, de ter um país mais justo, sem desigualdades. Sonho, sonhar faz bem. Se você não sonha, você está morto. Basicamente isso. Mensagem de hoje: sonhos são para serem realizados. Tudo que sonhamos, seja fácil ou difícil de alcançar, nunca deve ser colocado apenas como um fruto da nossa imaginação, muito menos como algo impossível. Certamente o nível de dificuldade, de empenho que deverá ser depositado, irá variar, mas jamais permita que seus sonhos sejam esquecidos simplesmente por não tentar conquistá-los. Com tantos exemplos de superação e vitórias, como você pode achar que apenas os seus sonhos são impossíveis de realizar? A diferença pode estar na simples ação de levantar e realmente se movimentar para concretizar. Se você ficar esperando que o mundo se organize para transformar o seu sonho em realidade, pode até acontecer, pois nunca se sabe. Mas, com certeza, a espera pode ser eterna, com grandes chances de permanecer para sempre como lindos pensamentos. Mas, ao tentar com todo o seu empenho e força de vontade, as chances de um final feliz aumenta infinitas quantidades.
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2: Já voltamos com o melhor da música gospel do seu artista predileto aqui com Jonatas Gonçalves no Adora Top.
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1: É o Adora Top no seu dial com as mais lindas canções gospel do seu artista predileto. Se você ainda não ouviu a sua música aqui, pode ficar tranquilo que pode ser que ela toque no próximo bloco ou ainda dentro da edição do programa de hoje, viu? Se você tá gostando, compartilha pros seus amigos, tá gostando do programa, manda mensagem aqui na nossa rádio, você tem o telefone da rádio, entra aqui no site, no aplicativo da rádio, manda tua música, manda teu áudio, mande a sua mensagem aqui na rádio, viu? Muito obrigado pela audiência. Este é o Adora Top com Jonatas Gonçalves, que dá uma rápida paradinha pro intervalo. E a gente volta na sequência com mais músicas.
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3: Meio-dia e 47 minutos.
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5: Use a nuvem para liberar espaço no PC. Configure o Google Drive, OneDrive ou iCloud para armazenar arquivos sem ocupar espaço no HD.
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1: O melhor da música gospel aqui no Adora Top, no seu rádio. Aumente o som.
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1: Poxa, que peninha, o nosso programa Dora Top vai ficando por aqui. É uma pena, mas a gente se encontra na próxima edição, neste mesmo horário aqui na nossa rádio, para juntos a gente louvar e agradecer o nome do Senhor Jesus em mais uma edição do Adora Top. Fiquem com Deus e até a próxima.
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4: Agora é hora da palavra que nunca falha. Assim diz a Bíblia. Melhor é o pouco com justiça do que grandes rendimentos com injustiça. Provérbios 16:8. Fica com a gente, que já voltamos com mais paz e verdade.
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Sextou, é o fim de semana, que ele seja lindo para você, cheio de saúde, alegria, amor, paz no coração, muito carinho, muitos abraços e principalmente, sobretudo, Deus. Que Deus possa te proporcionar um final de semana maravilhoso. Eu tô chegando e vou trazer para você as melhores músicas a partir de agora, na programação mais linda do seu rádio.

0: Aqui os intervalos são sempre muito rápidos, então não saia daí, é rapidinho e a gente volta com muito mais música. Até já! Estação Global.
1: 13 horas e 21 minutos. Estação
0: Global. Ah, você sabe que eu não minto pra você, né? Eu falei que seria um intervalo rapidinho pra você não perder tempo. Combinado? Já voltamos com a melhor programação.

0: Jesus.
1: A gente vai dar uma paradinha rápida em nossa programação, mas não saia daí. Daqui a pouquinho voltamos com muito mais para você.
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1: Legal, tivemos as mensagens dos nossos parceiros de programação e já estamos de volta com muito mais música.

0: É, a gente sabe que vai acabar, mas quando chega a hora não é legal, né? É hora de ir embora, mas a certeza que eu tenho é que eu fiquei feliz demais com o seu carinho, com a sua audiência, a sua participação. Muito obrigado, valeu demais e até a próxima. Estaremos juntos de novo. Estação Globo.
1: 13 horas e 55 minutos.
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Que a luz da fé ilumine nossa jornada a partir de agora no nosso É Para Adorar desta sexta-feira. Sejam bem-vindos. Vamos tocar aqui para você os melhores louvores que vai conduzir você aí para aquela paz espiritual, para aquela alegria. Então prepare-se para deixar se envolver pela graça divina através da boa música gospel.

0: Esse foi um momento de reflexão e devoção musical. Já já a gente volta, hein?
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0: Estamos de volta aqui para mais momento de adoração e comunhão através da música. Prepare-se, gente, para se sentir renovado e inspirado com as próximas seleções que preparamos para você.

Estamos de volta aqui para mais momento de adoração e comunhão através da música. Sinta a energia positiva enquanto mergulhamos aí na próxima seleção musical. Se liga só.

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0: encerramos mais uma edição do É Para Adorar. Que a paz e a serenidade encontradas aqui continue a acompanhar você ao longo da semana. Até a próxima com mais um momento de adoração e louvor aqui no É Para Adorar.
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0: Você sente que precisa de incentivo? Você precisa apenas parar aos pés da cruz e lembrar-se disto. O Criador das estrelas preferiu morrer por você a viver sem você. E isso é um fato. Está escrito em 1 João 2,15: Não ameis o mundo, nem o que há no mundo. O mundanismo está sendo vastamente mal compreendido por muitos cristãos. Existem certos elementos da vida diária que não são pecaminosos, mas que levam ao pecado se abusados. Abuso significa literalmente o uso excessivo de coisas legais que então se tornam pecado. O prazer é legal no seu uso, mas é ilegal no uso excessivo. Ambição é uma parte essencial do caráter verdadeiro, mas ela deve ser fixada em objetos legais e exercitada em proporções próprias. Nossos trabalhos diários, ler, vestir, fazer amizades e outros aspectos similares da vida são todos legítimos e necessários, mas eles podem se tornar facilmente ilegais, desnecessários e perigosos. As necessidades da vida são absolutamente essenciais, mas elas podem facilmente levar à ansiedade. Trabalhar para ter dinheiro é necessário para a vida diária, mas ganhar dinheiro muitas vezes leva a pessoa a amar o dinheiro, e logo depois, a contaminação das riquezas entra e estraga nossa vida espiritual. Mundanismo não está confinado a uma categoria particular ou uma circunstância da vida, mas mundanismo é um espírito, uma atmosfera, uma influência, permeando toda a vida na sociedade humana e contra o qual devemos nos guardar cuidadosa e constantemente. A Bíblia diz: não ameis o mundo, nem o que no mundo há. Ela também nos avisa que o mundo passa e também a sua concupiscência, mas aquele que faz a vontade de Deus permanece para sempre. Está em 1 João 2,17. Devemos nos levantar para Cristo. Isso não significa que na sociedade seremos esnobes ou teremos um complexo de superioridade, a fim de que não estejamos em perigo de um orgulho espiritual que seria mais terrível que o mundanismo. Mas hoje, existem tantos cristãos praticantes que andam de mãos dadas com o mundo que é difícil mostrar a diferença entre o cristão e o pecador. Nossas vidas devem mostrar quem somos e a quem servimos. Pense nisso. Momento Fé no Criador.
1: Os céus declaram a glória de Deus e o firmamento anuncia a obra das suas mãos.
0: Nosso Deus e Pai, se tivermos de ser rigorosos em uma área de nossas vidas, faze com que sejamos rigorosos apenas no nosso amor e serviço por Ti, Pai. Ajuda a todo mundo a saber que Tu és nossa paixão, nossa vocação, nossa diversão, Pai, nosso desejo, nossa obsessão. Dedicamos nossas vidas a Ti, Pai, e viemos a Ti através de Jesus. Amém.
1: Que privilégio ter a mesma mão que fez o universo e espalhou as estrelas, escrevendo seu nome no livro da vida. Louve a Deus por isso e declare agora Cristo como seu Senhor e Salvador, buscando a partir daqui o perdão e uma vida correta. Deus alegra-se por todo aquele que assim desejar de todo o coração.

0: 14:42.
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6: Graça, paz, povo do avivamento! Muito bem, minha gente, muito bem, povo lindo e abençoado, está entrando lá. Mais uma edição do seu programa Diante do Altar. Sou seu irmão em Cristo, pastor Giovanni Nunes, e por aqui para abençoar mais uma vez a sua vida nessa sexta feirosa. Esse é o dia que o Senhor nos fez, esse é o dia que Deus coloca na agenda da minha e da sua vitória. Bem, está acabando, mas a sua bênção já está começando e eu quero profetizar na sua vida. Bom, gente, olha, eu tenho um prazer imenso estar por aqui, saber que você está aí ouvindo a gente na melhor programação, nessa rádio topzera, e te convido a ouvir a gente de segunda a sexta-feira, ouvir nossa programação Diante do Altar, aqui na melhor, tá bom? Muito obrigado pela sua carona, pela sua alegria, você que está na sua casa, você que está no seu local de trabalho, ouvindo a gente. Eu quero profetizar que a sua sexta-feira vai ser tremenda, vai ser de Deus. A sua sexta-feira está sendo e será especial, porque Deus está contigo. É início de final de semana, mas também início das tuas bênçãos, tá bom? Então chega de blá blá blá, chega de delongas, vamos então de canção bonita para abrir a programação de hoje. Eu abro com essa canção aqui para abençoar a sua vida. Minha produção, solta a canção e eu abençoo o teu coração. Aumenta o som e vem comigo. Diante do Altar, só tá começando.
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1: Muito bem, gente, estamos de volta com vocês. Agora vamos fazer um rápido intervalo. Voltamos já já com mais de Deus pra sua vida, viu? Que canção maravilhosa essa que tocou pra vocês agora, hein? Música bonita, louvor abençoado, toca aqui na programação Diante do Altar. Já já a gente tem mais Diante do Altar pra você. Fica por aí, sai não, porque o melhor de Deus ainda está por vir. Então já volto já já, 2 minutinhos, volto pra poder abençoar sua vida. É um break rapidinho, volto já já pra abençoar você.
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1: Voltamos! Logo após esse intervalo, a gente está de volta com esse aqui que é o seu programa de alegria, o programa Diante do Altar. Eu sou o pastor Gilvani Nunes, trazendo essa forma de adorar a Deus, que é o programa Diante do Altar, que é a sua companhia diária, você que está aí com a gente todos os dias ouvindo nossa rádio, ouvindo nossa programação. Muito obrigado pela audiência e saiba que é um prazer poder ficar aqui com você. A gente volta já do intervalo assim, com vontade de derramar mais de Deus na sua vida, de tocar mais canção bonita, de te abençoar. Então peço por você, aumenta o volume aí. Eu quero tocar mais uma sequência pra você. A produção preparou uma especial pra você aqui agora. Sobe o som, porque a produção vai trazer coisa boa agora. Aumenta. Vem comigo!
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0: Que é isso? Que canção maravilhosa foi essa que você acabou de ouvir aqui na Melhor, hein? Canção bonita, você ouve aqui na Melhor, com a programação Diante do Altar, com seu irmão em Cristo, o pastor Giovanni Nunes. Você gostou dessa? Então fica por aí, que eu volto já já com mais de Deus pra você, com mais canção maravilhosa. Um rápido break, olhar a garganta, volto já já pra trazer muito mais alegria, felicidade, bênção de Deus aí, pra onde você estiver ouvindo, na sua casa, no seu trabalho, onde estiver na caminhada ouvindo a gente, fica por aí que eu volto já já, trazendo mais de Deus. Sai daí não, hein? Volto já já.
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0: Muito bem, estamos de volta com alegria em forma de programa. É o Diante do Altar. Eu não sei se é só eu, mas você tá sentindo a presença de Deus aí? Tá gostoso, né? Louvores bonitos, a gente fica abençoado, né? Olha, quero declarar sim, que o Senhor possa abençoar sua casa nesse dia, que você possa ser cheio da bênção aí no seu local de trabalho, onde você está ouvindo a gente, na caminhada, qualquer lugar que você esteja aí ouvindo a nossa programação. Muito obrigado pela audiência, que o Senhor te toque, que o Senhor te tome, que o Senhor abençoe você de uma forma poderosa através do nosso programa. É um prazer poder estar aqui, tocando palavras, tocando louvores e abençoando a sua vida. Aumenta o volume, vem com a gente, porque a gente continua com mais de Deus. Aumenta o som e vem!
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Em Provérbios, no capítulo 24, o versículo de número 10, a palavra de Deus diz assim: se te mostrares frouxo no dia da angústia, a tua força será pequena.

0: Meus amados, nesse Gotas da Palavra de Deus de hoje, eu quero conversar com vocês acerca das condições que nós apresentamos para as nossas forças. Esse texto é muito lindo de dizer assim: olha, se você te mostrar frouxo, em outras traduções, se mostrar angustiado, se mostrares fraco, a verdade é, em outras traduções, a palavra diz assim, ó, aí a sua força será pequena. O que esse texto quer nos apresentar, o que esse texto quer nos ensinar, é que as nossas forças estão condicionadas aos nossos sentimentos. A verdade é só essa. A nossa força está condicionada àquilo que sentimos. Quando a palavra de Deus, quando Salomão diz em Provérbios, se te mostrares frouxo, se te mostrares fraco, a sua força será igual. Então a gente pode inverter essa situação e pensar assim: e se eu me mostrar animado? Se eu me mostrar animoso, a minha força será também grande. Lembra do Senhor falando com Josué acerca da força? O que Deus disse para Josué? Deus disse para Josué assim: olha, esforça-te e tem de bom ânimo, que eu serei contigo. Então Deus deu uma condição para que Josué vencesse. E a condição de Deus para Josué é o seguinte: olha, se esforça, tenha bom ânimo, porque quando você tiver força e bom ânimo, eu vou estar contigo. Quando você se esforçar, eu vou estar contigo. É isso que eu quero dizer para você hoje. Eu quero concluir essa palavra dizendo para você uma coisa. Eu sei que muitas lutas vieram e vêm para tentar te entristecer, para tentar te jogar para baixo, para tentar te fazer mal, para tentar, enfim. Mas eu quero dizer para você uma coisa. Se você acreditar no Senhor, não é a luta. É como você se apresenta diante dela. Não é a quantidade, é a força da fé. Gideão, é só 300, mas se tem fé, você vence. Então não é o problema, é você. Você pode olhar para o seu problema e ver que você pode vencê-lo, ou você pode olhar para o seu problema e começar a chorar. É você que decide. Se você vê que você pode vencê-lo, pode ter certeza que você vai encontrar forças em você onde não tem para vencer esse problema. Mas se você olhar para ele e falar, acabou, já era, não tem mais jeito, é assim que vai ser. Você vai se acabar. Você de fato, de verdade, não vai encontrar jeito. E de fato, você vai se entregar. Mas aqui tem uma palavra para você. Diante do gigante, enquanto o povo de Israel, enquanto o exército de Israel recuava, por causa do gigante, Davi avançava por causa do Senhor. É isso que eu estou dizendo para você. O personagem que afrontava era o mesmo, mas quem estava sendo afrontado, os sentimentos eram diferentes. O sentimento dos soldados de Israel era de medo, e o de Davi era de fé. Quem tem medo recua, quem tem medo cai, quem tem medo perde. Quem acha que não vai dar certo, não tem fé, já era. Mas quem é como Davi, que crê na força do Senhor e não na força do seu braço, o gigante é só um degrau para subir na escada do sucesso. Espero que você me entenda, que essa luta, que esse vale, que essa tempestade que você está passando, não é nada, é só apenas um teste, é só apenas algo te testando para algo maior que Deus tem para você nesse ano. Então receba essa palavra e vença essa luta. Vai na sua força, porque Deus é com você. Esse é o Gotas da Palavra de Deus. Eu sou o pastor Giovanni Nunes. Até a próxima. Graça e paz. Shalom.
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0: tudo por ele. Vale a pena, larga tudo por ele. Porque tem dupla honra a tua obediência. Aplauda o Senhor. Glória a Deus.
1: Posição 9.

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2: 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Assim diz a Bíblia. Melhor é o pouco com justiça do que grandes rendimentos com injustiça. Provérbios 16:8. Fica com a gente, que já voltamos com mais paz e verdade.
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2: Olá, povo abençoado de Deus, começando nesse momento mais um programa do nosso Adoração Máxima. E eu, Diego Almeida, te fazendo companhia nesse dia, trazendo para você muito louvor, muita adoração nesse final de semana. Bora começar, porque o nosso programa ele tá uma benção. Já quero te convidar a conferir junto comigo a nossa primeira sequência de louvores. Então sai daí, Adoração Máxima tá só começando.
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0: Se você precisa voltar para casa hoje, voltar para a igreja, eu quero dedicar essa música para você. Tem mamães aqui hoje que estão orando para os seus filhos voltarem para casa, voltarem para a igreja. Tem filhos que estão orando aqui hoje para os seus pais voltarem para casa, voltarem para a igreja. Essa música é uma conversa entre o Espírito Santo e o coração de quem precisa voltar para Jesus.
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3: Você está sintonizado aqui no Adoração Máxima. Não sai daí que vamos para um breve intervalo, mas já já estaremos de volta.
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3: Estamos de volta com mais um bloco do nosso programa de adoração ao nosso Deus. E nesse momento eu quero te convidar a nós continuarmos com a nossa adoração, pois o louvor tem o poder de quebrar cadeias e correntes. Então vamos unir a nossa fé nesse momento e vamos continuar com nossa adoração. Aqui vai a nossa próxima sequência de louvores.
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2: 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Você está sintonizado aqui no Adoração Máxima. Não sai daí que vamos para um breve intervalo, mas já já estaremos de volta.
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4: 17 horas e 6 minutos.
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6: Feri-vos com queimadura, e com ferrugem, e com saraiva, em toda a obra das vossas mãos. Ageu 2,17. Quão destrutiva é a saraiva para as colheitas, arrancando o precioso grão e lançando-o ao chão. Quão gratos devemos ser quando o milho é poupado de tão terrível ruína. Vamos oferecer ao Senhor ações de graças. Ainda mais a ser temido são estes misteriosos destruidores, o fungo, o bolor e o mofo, pois transformam a espiga em uma massa de fuligem, ou a tornam podre, ou secam o grão, e tudo de uma forma tão além de qualquer controle humano que o agricultor é obrigado a gritar: isso é o dedo de Deus. Diversos pequenos fungos causam o mal, e se não fosse a bondade de Deus, o cavaleiro sobre o cavalo preto em breve espalharia a fome sobre a terra, como está em Apocalipse 6:5. A infinita misericórdia poupa a comida dos homens, mas em vista dos agentes ativos que estão prontos para destruir a colheita, sabiamente somos ensinados a orar: dá-nos hoje o pão nosso de cada dia. Mateus 6:11. A maldição está lá fora. Temos necessidade constante da bênção. Quando o fungo e o bolor vêm, eles são castigos do céu, e os homens aprendem a ouvir a vara e a aquele que a ordenou. Espiritualmente, mofo não é um mal incomum. Quando nosso trabalho é mais promissor, aparece esse flagelo. Esperávamos por muitas conversões, e eis uma apatia geral, um mundanismo abundante, uma cruel dureza de coração. Pode não haver qualquer pecado aparente naqueles em quem estamos trabalhando, mas há uma deficiência de sinceridade, e a decisão, infelizmente, desaponta nossos desejos. Aprendemos com isso a nossa dependência do Senhor e a necessidade da oração, para que nenhuma praga caia sobre nosso trabalho. O orgulho espiritual ou a preguiça em breve trarão sobre nós um terrível mal, e somente o Senhor da colheita pode removê-los. O mofo pode até mesmo atacar nossos próprios corações e murchar nossas orações e exercícios religiosos. Permita-me, ó grande lavrador, evitar uma calamidade tão grave. Brilhe, abençoado sol da justiça, e conduza as pragas para longe.
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7: E disse Jesus: ide por todo o mundo e pregai o evangelho a toda criatura.
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2: Estamos de volta com mais um bloco do nosso programa de adoração ao nosso Deus. E nesse momento eu quero te convidar a nós continuarmos com a nossa adoração, pois o louvor tem o poder de quebrar cadeias e correntes. Então vamos unir a nossa fé nesse momento e vamos continuar com nossa adoração. Aqui vai a nossa próxima sequência de louvores.
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3: Encerrando mais um programa do nosso Adoração Máxima dessa sexta-feira, e eu já vou deixando aqui o meu muito obrigado a você. Lembrando que próxima semana, segundona, estamos de volta, trazendo sempre muita adoração, muito louvor pra você. É isso aí. Vamos ficando por aqui. Espero por você próxima semana. Tchau, tchau. Fiquem todos com Deus.
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5: 17:25.
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8: Oi, gente! Forte abraço pra você! Que bom te encontrar por aqui nesta sexta-feira, 18 de setembro de 2026. Está começando a nossa edição do programa Conectados com Deus. Muito prazer, amigo Marcos Santos, o seu irmão em Cristo. Alô, família! Ótima sexta pra gente! Sextou! Que maravilha! Obrigado pelo seu carinho. Um forte abraço pra você que tá em nossa sintonia. Tava aguardando, né? Você tava aguardando o nosso programa, né? Dessa sexta-feira. E a gente vai louvando por aqui, tá? Muito obrigado a você que nos ouve através da Alexa, através do aplicativo, através do nosso site. Que bacana, que bacana! Essas são as nossas ferramentas pra você ouvir a nossa rádio aí, tá bom? Ó, e também tem as nossas redes sociais, tem o nosso Instagram, segue a nossa rádio lá no nosso Instagram. Entra no Facebook, muita coisa bacana pra você ouvir aqui da nossa rádio agora, aqui no programa Conectados com Deus, tá bom? Bora louvar? Então vamos nessa! Tá começando o programa Conectados com Deus. Boa sexta!

Obrigado pelo seu carinho, obrigado pela sua audiência. Você tá aqui no programa Conectados com Deus. Oh, muito obrigado a você que leva a gente, leva a nossa rádio de carona, hein? É, eu sei que você leva a gente de carona aí, tá? Muito obrigado pelo carinho, obrigado pela sua audiência. E a gente vai musicando aqui a sua sexta-feira. Ah, tá no trânsito, tá em casa, tá no trabalho. Ah, muito obrigado pelo seu carinho, obrigado pela sua audiência, tá bom? Por você nos deixar, nos permitir estar na sua casa, no seu trabalho, dando essa oportunidade aqui pra nossa rádio, tá bom? Que bom, eu fico tão feliz por você estar com a gente aqui na nossa programação, tá certo? E a gente vai trazendo mais músicas, mais louvores na sua sexta-feira. Aumente o volume!

maravilha demais, você tá aqui, ó, nosso Conectados com Deus, intervalo rapidinho na produção, só um tempo pra gente tomar água, tomar um cafezinho, já trazer mais músicas e louvores pra você aqui na nossa programação. Eu volto já no nosso Conectados com Deus, intervalo rapidinho na produção, só um tempo pra gente tomar água, tomar um cafezinho, já trazer mais músicas e louvores pra você.

0: Ataque às frutas. Consuma entre 3 e 5 porções de frutas todos os dias. Laranjas, maçãs, peras, melancia, tangerina, entre outras, são as melhores fontes naturais de vitaminas, minerais e fibras. Esses três componentes auxiliam o bom funcionamento do nosso intestino e auxiliam o nosso metabolismo a continuar ativo, mesmo nos intervalos entre as refeições.
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5: E aí, beleza? Opa, tô de volta, hein? E aí? Tá tudo bem com você, tudo certinho? De volta com o nosso programa. Esse é o nosso Conectados com Deus, conectados com alegria e conexão com Deus e muito mais. Gente, bora de sexta-feira, bora de alegria, bora fechar nossa semana aqui junto com você, tá bom? Daqui a pouquinho tem o seu quadro, o nosso quadro. Alô, alô, tudo de bom?

Sextou, hein? Bora sextar por aqui. Dá tempo de você falar comigo, pedir a sua música, mandar o seu alô. Vai lá agora no nosso Instagram, da nossa rádio, fique à vontade aí, tá bom? É o nosso Conectados com Deus. Estamos quase chegando no finalzinho do nosso programa, mas ainda tem música. Chegando a próxima sequência. Aumenta aí!

0: conectados com Deus, fechando a edição desta sexta-feira. Gente, obrigado, hein? Obrigado de verdade, coração. Segunda-feira a gente volta a se falar por aqui. Tá bom? Que Deus abençoe a cada um de vocês, que Deus possa te proteger e muito mais. Marcos, até segunda. Fui.
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4: Oba, finalzão de semana chegou. E o Gospel Show tá na área. É, tá na hora. Tá na hora de dar início ao nosso Gospel Show comigo mesmo, seu amigo Alex Gouveia, trazendo mais uma edição do Gospel Show pra você. Você vai curtir agora o melhor da música gospel, porque é gospel, é show, é claro, né não? Então compartilha aí nas redes sociais, tá? Instagram, Facebook, LinkedIn, é, LinkedIn também, onde você quiser. É, WhatsApp, status, onde você quiser, compartilha aí pra todo mundo que o seu amigo Alex Gouveia já tá no ar, tá bom? E é claro, né, aumenta o volume no máximo, porque o Gospel Show tem que ouvir no volume máximo, porque é só musicão, hein? E abrindo a nossa primeira sequência, aqui ó.
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0: tempo de Deus, né, amiga?
1: É. E vem.
0: Na hora certa.
1: Vem.
0: Ele sabe o tempo e o mal.
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6: Comer banana ou um outro alimento rico em potássio e pobre em sódio, como uma batata cozida com a pele ou um abacate. Este tipo de alimento, além de ajudar na perda de peso e nos exercícios, pode manter a pressão arterial sob controle.
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7: 18:51.
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1: É, chegou o fim, mais uma edição do nosso Gospel Show. Fazer o quê, né? Fica triste não, tá? Tô indo nessa, mas segunda-feira eu volto com muito mais pra você. Beijão no fundo do coração, fiquem todos com Deus. Beijão grande demais. Tchau, tchau.
2: 19 horas e 26 minutos.
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1: Cheguei, turma, eu mesmo, seu amigo Jorginho Amaral, e chego assim sempre com essa alegria gostosa. Sabe por quê? Porque tá começando o programa Review Gospel, as melhores músicas gospel a partir de agora pra você, tá bom? Então, bora curtir juntinhos? Vem, cola aí no seu rádio, cola aí no seu celular, né, onde quer que você esteja ouvindo, e bora, bora cantar, junto com o programa Review Gospel que está no ar!
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1: Ah, essa eu gostei, linda essa, né, gente, aqui no nosso programa Review Gospel. Mas ó, tem mais daqui a pouco pra você, não saia daí que eu volto já.
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1: Esse é o programa Review Gospel, tocando só as melhores. E sempre preparadas com muito carinho pra você. Tá chegando mais uma!
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1: Tá aí, turminha, você vai curtindo as melhores músicas gospel aqui na sua rádio preferida, tá? Não saia daí, que já já eu volto com muito mais.
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3: 19:57.
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1: Programa Revival Gospel, tocando suas melhores do mundo gospel pra você aqui na sua rádio, tá bom? Tem mais sucesso!
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Aleluia. Glória a Deus. A música que o Senhor me deu, zelando por mim, cuidando da minha vida, cuidando do mais precioso que eu tenho, mostrando que aonde eu estivesse, Ele estaria cuidando e zelando da minha família, das pessoas que me são preciosas. Eu estava viajando com o Renascer 3, com a Fernanda, e nós chegamos no hotel. Não, ninguém sobe, vem cá, vamos cantar. Naquele momento, meu marido estava tendo um ataque do coração. E ao invés de choro, ele pôs cântico nos meus lábios. Ao invés de tristeza, ele pôs esperança.

Espírito Santo, ele me explicou através daquele louvor tudo aquilo que estava acontecendo. E que meu marido falou: não, não contem para ela, porque ela vai pregar de noite, vai ministrar, não vai adiantar nada. Deixa amanhã, quando ela voltar, ela vai saber. Eu ia saber que o coração dele estava com os músculos laceados, tão novo. O coração dele, de repente, não queria mais contrair. Mas o Senhor já tinha posto um cântico nos meus lábios que dizia que aquele que começou a boa obra não vai parar. E ele foi milagrosamente curado. Milagrosamente curado. Milagrosamente curado. Na hora em que ele estava tendo o ataque, nós estávamos cantando para ele pelo celular. Eu achei que o celular é que era ruim, por isso que a voz dele estava embolada. Não, ele estava tendo um ataque. E nós estávamos cantando. Só parece. Mas aquele que começou a boa obra, ele não vai parar enquanto não for dia perfeito.

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1: Tá aí, turminha, você vai curtir as melhores músicas gospel aqui na sua rádio preferida, tá? Não saia daí, que já já eu volto com muito mais.
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1: Já voltando, gente, programa Review Gospel no ar aqui na sua rádio e tem mais sucesso.
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nessa noite. Nós queremos beber, Senhor, da Tua graça. Pelo Teu Espírito nessa noite, Senhor. Nós queremos sair daqui em plenitude na Tua presença.

0: nome de Jesus, as cadeias caem. E em nome de Jesus, eles possam ter autoridade para ficar de pé agora. Dá-lhes essa autoridade. Teu povo está orando agora.
1: Aleluia.

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1: E com essas e outras, estou indo nessa, terminando mais um programa Review Gospel. Gente, muito obrigado, viu, pela companhia. Grande abraço para você. Que você tenha um dia abençoado, maravilhoso, tá? Um beijo todo especial e a gente se fala amanhã novamente aqui no Review Gospel. Valeu, tchau, turma!
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4: Você é um sonhador? Você consegue transformar os seus sonhos em realidade? Eu espero que sim. Espero que grande parte dos seus sonhos possa ter se tornado real. Sonho em casar, em ter uma mulher bacana, em ter um teto para morar. E o brasileiro é um cidadão que tem muitos sonhos, né? Sonho de ter um país melhor, de ter um país mais justo, sem desigualdades. Sonho, sonhar faz bem. Se você não sonha, você está morto. Basicamente isso. Mensagem de hoje: sonhos são para serem realizados. Tudo que sonhamos, seja fácil ou difícil de alcançar, nunca deve ser colocado apenas como um fruto da nossa imaginação, muito menos como algo impossível. Certamente o nível de dificuldade, de empenho que deverá ser depositado, irá variar, mas jamais permita que seus sonhos sejam esquecidos simplesmente por não tentar conquistá-los. Com tantos exemplos de superação e vitórias, como você pode achar que apenas os seus sonhos são impossíveis de realizar? A diferença pode estar na simples ação de levantar e realmente se movimentar para concretizar. Se você ficar esperando que o mundo se organize para transformar o seu sonho em realidade, pode até acontecer, pois nunca se sabe. Mas, com certeza, a espera pode ser eterna, com grandes chances de permanecer para sempre como lindos pensamentos. Mas ao tentar com todo o seu empenho e força de vontade, as chances de um final feliz aumenta em infinitas quantidades.
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5: 20:39.
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7: Ataque às frutas. Consuma entre 3 e 5 porções de frutas todos os dias. Laranjas, maçãs, peras, melancia, tangerina, entre outras, são as melhores fontes naturais de vitaminas, minerais e fibras. Esses três componentes auxiliam o bom funcionamento do nosso intestino e auxiliam o nosso metabolismo a continuar ativo, mesmo nos intervalos entre as refeições.
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9: Olá, chegando para você o nosso Esporte Agora desta sexta-feira com a minha apresentação, locutora Patrícia. E o Santos encerrou o primeiro semestre de 2026 com um déficit acumulado de quase 120 milhões. De acordo com o parecer do Conselho Fiscal do clube, que ainda aponta um aumento da dívida para R$1.240.000 no período até junho. A informação foi divulgada pela ESPN. O valor é superior ao saldo negativo de 73,7 milhões inicialmente projetado no orçamento para o período. Segundo o balancete, o clube teve receitas acima do previsto, mas viu os custos ultrapassarem os 108 milhões planejados, chegando a 165 milhões.
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10: 20 horas e 42 minutos.
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9: E o presidente da FIA, Mohamed Ben Sulayem, afirmou que está agindo nos bastidores para evitar a aposentadoria de Fernando Alonso da Fórmula 1. O executivo dos Emirados Árabes Unidos revelou ter auxiliado a Aston Martin ao longo da temporada 2026 e ter se reunido diretamente com o proprietário da equipe, Lawrence Stroll, para buscar soluções que garantam a permanência do bicampeonato nos próximos anos. A situação da Aston Martin no campeonato continua delicada, mesmo após as atualizações na unidade de potência Honda no AMR26. Diante do rendimento abaixo das expectativas, os rumores sobre uma possível aposentadoria do espanhol tornaram-se recorrentes.
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16: Saudações, meus queridos irmãos, para mais uma edição do Adora Top, com os mais lindos louvores, a mensagem de Deus e, claro, as mais lindas canções através da música Deus passando a mensagem ao seu coração. É o programa Adora Top com Jonatas Gonçalves, começando na edição de hoje.
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2: É o Adora Top no seu rádio, fazendo parte do seu dia a dia. Obrigado pelo carinho, pela audiência que a gente sempre cativa e cultiva. O Adora Top já existe há muitos anos e eu fico muito contente pela tua amizade, pela tua audiência. Viu? Sempre aqui na rádio, neste mesmo horário, com músicas escolhidas a dedo do coração de Deus para a sua vida. É o Adora Top que fica por aqui nesse bloco, mas ó, não saia da sintonia, que depois do intervalo tem muito mais.
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3: 21:01.
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